0: perfeitamente 21 horas e 1 minuto. Quero agradecer o meu grande amigo que também está curtindo aqui conosco. Vamos lá. O Auri Bettencourt, que mora aqui em frente à emissora. Muito obrigado, Auri. Um abraço aí para vocês. Vai a programação para vocês. Dilson Diniz também é um ouvinte quase nascido, está junto conosco. Muito obrigado, Dilson Diniz. Vai a programação também para vocês aí. Um abraço, um beijo para as crianças. Vamos lá com mais música? A hora certa. Vamos lá, são exatamente 21 minutos. Vamos com a música para vocês. O Nosso Amor é um Show. Felipe e Fabiano. Tá aí para vocês a hora certa e a música.
1: 21 horas e 1 minuto.

vocês ouviram ali, tá difícil de voltar, e com obrigação eu tô voltando para ela. E antes tivemos Wilson Pauser e banda Vem Me Fazer Feliz, e com o Nosso Amor é um show com Felipe e Fabiano. Vamos lá com mais música? Vamos trazer mais três músicas para vocês aí.

0: jeito.
1: Muito bem, então vamos lá, 21h17. Vamos com mais três músicas para vocês. Juras de amor, surpresas da vida e vem me fazer feliz. A hora certa e as músicas para vocês.
2: 21 horas e 18 minutos.
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0: 21h23.
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0: 21h27.
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0: 21h29.
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0: 21h30.
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0: muito bem, vamos com o nosso então, trouxemos o último apoio para vocês e vamos trazendo as últimas músicas. Vamos lá então com Boate Azul, a hora certa, 21h36.
1: 21 horas e 36 minutos.

essa música aí, uma regravação, é do Leonardo, né? Então, 21 e 43. Vamos encerrando a nossa programação por hoje. Amanhã, se Deus quiser, tem mais. Amanhã voltaremos. Quero agradecer, então, quem aqui conosco compartilhou.

0: abraço para vocês aí. Ele trouxe aqui pra gente aqui, vamos ver aqui. Boa noite, né?
1: 21:44.
0: Vamos lá, vamos voltar aqui com esse fundo musical para você. É, vamos lá. Vamos com a nossa trilhazinha aqui para nós encerrar. Vamos aqui. Minutos. Vamos encerrando. Vamos lá então. O Devaldo. Vamos lá então com a... Antes ele trouxe aqui. Valeu, nossa rádio. Muito obrigado, o Devaldo Oliveira de Mello. Depois, uma boa noite. Muito obrigado, uma boa noite para ti também. Lá em casa, a minha esposa, Dona Luísa Aragão, trouxe uma boa noite. Um beijo para ela, muito obrigado. E aqui, quem curtiu? Ela, Dona Luísa, curtiu? Antônio Machado. É o nosso grande Antônio Machado de todas as manhãs com Bom Dia Sapiranga. Um abraço para tia, Dona Délia.

0: pra vocês. Tudo de bom. Amanhã, se Deus quiser, se encontraremos. Se encontremos novamente. Um abraço a todos. Um beijo pras crianças. E que Deus abençoe todos. Até lá. Vai o final da programação pra vocês aí. Tchau, tchau.
1: Uma horas e 46 minutos.
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2: 21:56.
3: Busque tua felicidade, seja incansável, ainda que seja necessário caminhar 1.000 milhas, mesmo que o caminho pareça inalcançável. Tenha fé e alcançarás grandes maravilhas. Ponha a tua vida nas mãos do Deus vivo. Ele faz das tempestades marés tranquilas. Ele é o Deus do impossível. Agradecemos a Deus por mais um dia de trabalho. 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
1: Estamos chegando. Hoje é quarta-feira, dia 9 de setembro de 2020, sim, e 2026. Então a gente dá um bom dia, quarta-feira chegou, ponto exato da semana para renovar nossas esperanças, que a luz deste amanhecer ilumine nossos passos, traga leveza para a nossa rotina e transforme cada momento de hoje em uma grande oportunidade de ser feliz. Tenha uma quarta-feira abençoada, produtiva, cheia de sorrisos. Alegre-se! Ah, como é bom acordar com saúde! Obrigado, Senhor. Sejam bem-vindos. Sair para o trabalho é maravilhoso. Bom dia, Sapiranga, gaúchos e gaúchas de todas as querências.

0: 5:56.
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0: 6 horas em ponto.
1: Vento cavalo meu.
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0: 6 horas e 3 minutos.
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6: Prezados amigos, ouvintes da Ferrabras, parceiro de todas as manhãs, muito bom dia, sinto-se acolhido, sejam todos muito bem-vindos. Hoje, 9 de setembro de 2026, quarta-feira, para muita gente parece terça, daí folgaram segunda, feriado, terça, ontem parecia segunda e hoje parece terça e hoje é quarta-feira. Para mim que estou desde segunda bem cedinho, quarta-feira. Com alegria, com entusiasmo, convidamos a todos para esse momento de fé, de reflexão, momento de agradecer. Todas as manhãs, ao acordar com saúde, já temos muito a agradecer. Por sentir o passar do vento, valeu a pena ter nascido. Sorria, alegre-se, abraça seu filho, beije e deseje um ótimo dia. Deus coloca o mundo à nossa frente todas as manhãs e vai, que é tudo seu. Então vamos fazer um grande dia. Sejam todos muito bem-vindos, sinto-se acolhidos, prezados radiovintes.
7: 13. Naquele mesmo dia, saindo Jesus de casa, assentou-se à beira-mar, e grandes multidões se reuniram perto dele, de modo que entrou num barco e se assentou. E toda a multidão estava em pé na praia. E de muitas coisas lhes falou por parábolas e dizia:
8: Eis que o semeador saiu a semear. E ao semear, uma parte caiu à beira do caminho. e vindo as aves, a comeram. Outra parte caiu em solo rochoso, onde a terra era pouca, e logo nasceu, visto não ser profunda a terra. Saindo, porém, o sol a queimou, e porque não tinha raiz, secou-se. Outra caiu entre os espinhos, e os espinhos cresceram e a sufocaram. Outra, enfim, caiu em boa terra e deu fruto, a 100, a 60 e a 30 por um. Quem tem ouvidos para ouvir, ouça.
7: Então se aproximaram os discípulos e lhe perguntaram:
9: por que lhes falas por parábolas?
7: Ao que respondeu:
8: porque a vós outros é dado conhecer os mistérios do reino dos céus, mas àqueles não lhes é isso concedido. Pois ao que tem se lhe dará, e terá em abundância, mas ao que não tem, até o que tem lhe será tirado. Por isso lhes falo por parábolas, porque vendo não veem, e ouvindo não ouvem nem entendem. De sorte que neles se cumpre a profecia de Isaías: ouvireis com os ouvidos, e de nenhum modo entendereis. Vereis com os olhos, e de nenhum modo percebereis. Porque o coração deste povo está endurecido, de mau grado ouviram com os ouvidos e fecharam os olhos. Para não suceder que vejam com os olhos, ouçam com os ouvidos, entendam com o coração, se convertam e sejam por mim curados. Bem-aventurados, porém, os vossos olhos porque veem, e os vossos ouvidos porque ouvem. Pois em verdade vos digo que muitos profetas e justos desejaram ver o que vedes e não viram, e ouvir o que ouvis e não ouviram. Atendei vós, pois, a parábola do semeador. A todos os que ouvem a palavra do reino e não a compreendem, vem o maligno e arrebata o que lhes foi semeado no coração. Este é o que foi semeado à beira do caminho. O que foi semeado em solo rochoso, esse é o que ouve a palavra e a recebe logo com alegria, mas não tem raiz em si mesmo, sendo antes de pouca duração. Em lhe chegando a angústia ou a perseguição por causa da palavra, logo se escandaliza. O que foi semeado entre os espinhos é o que ouve a palavra, porém os cuidados do mundo e a fascinação das riquezas sufocam a palavra e fica infrutífera. Mas o que foi semeado em boa terra é o que ouve a palavra e a compreende. Este frutifica e produz a 100, a 60 e a 30 por um.
7: Outra parábola lhes propôs, dizendo:
8: o reino dos céus é semelhante a um homem que semeou boa semente no seu campo. Mas enquanto os homens dormiam, veio o inimigo dele, semeou joio no meio do trigo e retirou-se. E quando a erva cresceu e produziu fruto, apareceu também o joio. Então, vindo os servos do dono da casa, lhe disseram:
10: Senhor, não semeaste boa semente no teu campo? De onde vem, pois, o joio?
8: Ele, porém, lhes respondeu: um inimigo fez isso. Mas os servos lhe perguntaram:
10: queres que vamos e arranquemos o joio?
8: Não, replicou ele, para que ao separar o joio não arranqueis também com ele o trigo. Deixai-os crescer juntos até a colheita, e no tempo da colheita direi aos ceifeiros: ajuntai primeiro o joio, atai-o em feixes para ser queimado, mas o trigo recolhei-o no meu celeiro.
7: Outra parábola lhes propôs, dizendo:
8: o reino dos céus é semelhante a um grão de mostarda, que um homem tomou e plantou no seu campo, o qual é, na verdade, a menor de todas as sementes, e crescida é maior do que as hortaliças, e se faz árvore, de modo que as aves do céu vêm aninhar-se nos seus ramos.
7: Disse-lhes outra parábola:
8: o reino dos céus é semelhante ao fermento que uma mulher tomou e escondeu em 3 medidas de farinha, até ficar tudo levedado.
7: Todas estas coisas disse Jesus às multidões por parábolas, e sem parábolas nada lhes dizia, para que se cumprisse o que foi dito por intermédio do profeta:
11: abrirei em parábolas a minha boca, publicarei coisas ocultas desde a criação do mundo.
7: Então, despedindo as multidões, foi Jesus para casa. E chegando-se a ele, os seus discípulos disseram:
12: explica-nos a parábola do joio do campo.
7: E ele respondeu:
8: o que semeia a boa semente é o filho do homem. O campo é o mundo. A boa semente são os filhos do reino. O joio são os filhos do maligno. O inimigo que o semeou é o diabo. A ceifa é a consumação do século, e os ceifeiros são os anjos. Pois assim como o joio é colhido e lançado ao fogo, assim será na consumação do século. Mandará o Filho do Homem os seus anjos, que ajuntarão do seu reino todos os escândalos e os que praticam a iniquidade, e os lançarão na fornalha acesa. Ali haverá choro e ranger de dentes. Então os justos resplandecerão como o sol no reino de seu Pai. Quem tem ouvidos para ouvir, ouça. O reino dos céus é semelhante a um tesouro oculto no campo, o qual certo homem, tendo-o achado, escondeu. E transbordante de alegria, vai e vende tudo o que tem e compra aquele campo. O reino dos céus é também semelhante a um que negocia e procura boas pérolas. E tendo achado uma pérola de grande valor, vende tudo o que possui e a compra. O reino dos céus é ainda semelhante a uma rede que, lançada ao mar, recolhe peixes de toda espécie. E quando já está cheia, os pescadores arrastam-no para a praia, e assentados escolhem os bons para os cestos, e os ruins deitam fora. Assim será na consumação do século. Sairão os anjos e separarão os maus dentre os justos, e os lançarão na fornalha acesa. Ali haverá choro e ranger de dentes. Entendestes todas estas coisas?
7: Responderam-lhe:
13: sim.
7: Então lhes disse:
8: por isso, todo escriba versado no reino dos céus é semelhante a um pai de família que tira do seu depósito coisas novas e coisas velhas.
7: Tendo Jesus proferido estas parábolas, retirou-se dali e, chegando à sua terra, ensinava-os na sinagoga, de tal sorte que se maravilhavam e diziam:
14: de onde lhe vem esta sabedoria e estes poderes miraculosos?
15: Não é este o filho do carpinteiro? Não se chama sua mãe Maria e seus irmãos Tiago, José, Simão e Judas? Não vivem entre nós todas as suas irmãs? De onde lhe vem, pois, tudo isto?
7: E escandalizavam-se nele. Jesus, porém, lhes disse:
8: não há profeta sem honra, senão na sua terra e na sua casa.
7: E não fez ali muitos milagres por causa da incredulidade deles.

0: Prezados amigos, prezados ouvintes, agradecendo a Deus, a audiência, a companhia. Nosso programa volta amanhã às 6 horas. Para hoje, pedimos a intercessão da nossa Virgem Maria para que interceda por nós, junto ao nosso Pai, para que o nosso dia seja repleto de alegria, de entusiasmo, meio de semana, que tenhamos fé, foco para superar desafios e conquistar objetivos. Que abençoe cada um e cada uma, proteja cada lar, cada família, onde estiver, que assim seja.
1: Ave Maria, cheia de graça, o Senhor é convosco. Bendita sois vós entre as mulheres, bendito é o fruto do vosso ventre, Jesus. Santa Maria, Mãe de Deus, rogai por nós, pecadores, agora e na hora de nossa morte.
2: Amém.
1: E que desça sobre você, sobre o nosso Brasil, sobre nossas famílias, a bênção do Deus Todo-Poderoso, Pai, o Filho e o Espírito Santo.

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1: 6:16.
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1: É isso mesmo, Juliano. Bom dia! Voz do Juliano Cavaleiro na vinheta, né? É, e assim a gente vai. Bom dia. Hoje, 6h18 já, mas que tal? Bom dia. E o tempo para hoje? Ah, nesta quarta-feira do sofá, do futebol, mas os gaúchos não estão fora. Estão fora da Libertadores, fora da Sul-Americana, fora da Copa do Brasil, só o Brasileirão, eita! Ah não, é o Grêmio ainda tem na Copa do Brasil, ainda tem. Vai jogar com o Atlético lá em novembro. Hoje o tempo será parecido com ontem, sol com muitas nuvens e períodos de céu nublado, noite com pancada de chuva essa noite de quarta-feira. Temperatura mínima de 11 graus, máxima de 21. Sensação térmica entre 11 e 15 graus, boa, né? A chuva prevista é 0,4 milímetros, 62% de chance, então uma névoa aí no final, né? A umidade relativa do ar variando aí de 68% e 96%. Vento leste, 7 km por hora, o sol nasce às 6 horas e 31, o pôr do sol 18 horas e 12 minutos para o horário de Brasília. É, nós estamos aí na lua minguante, né? Uhum. Vamos dar espiada. É, lua minguante até amanhã, dia 10. Daí, dia 11, entra a fase nova. 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Bom dia, amigos. Obrigado. A Luísa Aragão. Ô, dona Luísa, bom dia. O seu Silvio Cruz. O Pedro Bueno, bom dia. Eco. Também pessoas ligadas com a gente. Quero mandar um alô aí para todo o pessoal, né? Mandar um alô aí para o Leonir Zorzanello, o Paulo Fão, daqui a pouquinho lá na Multisolas, o João Taborda lá em Santa Catarina, em São João Batista, o Gilda Marlene, bom dia. É, pessoas ligadas com a gente. Aí temos aí, rapaz, temos aí o pessoal faceiro, contente e feliz, né? Vamos que vamos dele que dele, mas que tal? Quero mandar um alô aí para todo o pessoal. Vamos que vamos, né? Vamos que vamos. Aí o Dorli D'Ambros, grande D'Ambros, mas que tal? O Rodrigo Soares, bom dia. O Hélio Tormes mandando um bom dia. A Lorenissa O César mandando um bom dia. O Leonardo Miranda, uma ótima quarta-feira para todos. A Miriam Schultz, bom dia. Quanta gente mandando um bom dia, né? Coisa boa, linda de se ver. É lindo de se ver a cada amanhecer. Obrigado. Meu amigo, minha amiga. Você que está em casa, você que está no trabalho, você que se preparando, 6 horas e 20 minutos. É o programa Bom Dia Sapiranga. Quero mandar um alô aí para todo o pessoal. Hoje, quarta-feira. Eita! Nosso povo que está ligado nesta... Hoje é dia 8, dia... amanhã é 10, é dia 9, hoje, amanhã é 10, quinta e sexta é dia 11. Dia 11 é o dia do cachorro quente beneficente, é, em prol de Eduardo Prado. A retirada será na rua Padre Nóbrega, 32, bairro 7 de setembro, eu acredito que é na escola Almeida Júnior, no bairro 7. Então aí você compra, é R$20 a retirada entre as 16 e 20 horas. R$20, colaborando aí com o Eduardo que precisa da nossa ajuda. No dia 26 é a vez do cachorro quente beneficente em prol de Elson do Amaral, Elson Barbosa do Amaral. Das 16 às 19 horas a retirada no residencial Ferrabras, no bairro São Jacó, na 20 de setembro, perto do Senai, lá no salão, das 16 às 19 horas. O valor é R$20. 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Grande festa do padroeiro de São Francisco no próximo dia 27. Aquela festa maravilhosa. Temos vagas nos calçados. Olha, eu vou te contar uma coisa. Tem vagas. Vamos achar. Olha, e as vagas de serviço, rapaz, vou te contar. Vamos achando aqui. Vamos lá. Serviços gerais serviços gerais para todas as áreas. Sabe onde? Na NKS. NKS é outro, na 20 de setembro. Salário inicial é R$ 12,00 por hora. Você inicia com R$ 12,00 por hora. 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Vamos achar? Vamos achar. Vamos achar aqui. Vamos achar aqui para você não ter dúvidas. É, não vamos ter dúvida, de jeito nenhum, né? É R$ 12,00 por hora. Então, quanto daria o piso que eles estão pagando? R$ 2.640. R$ 2.640 é o piso da NKS. E aí, ali na NKS, você ainda tem direito a transporte. A empresa oferece transporte, alimentação e assistência médica. Principalmente alimentação é bom, né? Rapaz, é R$ 12,00 por hora. É uma empresa dos que mais está pagando. Inicial. Aproveite. 6:23. 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Sábado tem baile da Verinha. Nós vamos, no decorrer do programa, convidar. No 30, outras atividades. E agora, cantando pro nosso povo, lá em casa, na minha, na sua. Que Deus abençoe a todos. É quarta-feira. Tropeiro de Esperança. Compor...

0: 6:27.
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0: 6:30.
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7: É, e assim a gente vai. Bom dia! 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Para ser cuidadora. Aí a dona Nilda Kauer, ela cuida de idosos, tanto para hospitais, tanto para em casa. Mas também ela cuida de outras pessoas, né? Não só idosos, né? Se precisou, ligue. 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Idosos, outros pacientes, né? 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

0: A Dona Amélia, bom dia. Ô, Dona Amélia, um abraço. Tem a Dona Amélia que tá ligando lá, que mandando um alô lá da São Luís, lá do Colina. Seu Luiz Aragão, bom dia. Dona Adélia, minha esposa, ligada, bom dia. Daqui a pouquinho tá no Calçados Barbosa, tem vaga no Barbosa também. A minha mana, Floresta, lá na Maribar, pessoal no H-Kunzer, e assim nós vamos. É Sapiranga, Cidade das Rosas, do Voli. 6:32, 6:32. 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É? Desse jeito, né? Desse jeito. Vamos achar aqui. O Leonelson Miranda tem parceria com a Verinha Prussiano Show de Bandas, né? É, te mete, né, Miranda? Rapaz, é o Leonelson Miranda, né? Então vamos lá. O baile da Verinha vai ter sábado. Sábado, né?
1: Olá, galerinha linda. Eu, Verinha Prussiano, passando novamente aqui na Rádio Ferrabras para deixar aquele convite muito especial. Neste próximo sábado, dia 12 de setembro, início às 15h, eles novamente retornando à casa. Musical Bom Balanço. Bora lá, gente, dançar e se divertir com essa amiga de vocês. Todos vocês são meus convidados. Aquele beijo no coração e aquele forte abraço. Até sábado com o Musical Bom Balanço.
0: Muito bem. Sábado, Bom Balanço, na Sociedade 30, você vai lá, faz a festa e vamos que vamos. E nós estamos aqui também, né? No Baile da Verinha, mandando um alô para todo o pessoal. Brinque, divirta-se, dançar faz bem. 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Vamos dar espiada se tem uma manchete importante do NH agora? Vamos lá. RS-239 soma 16 mortes em apenas 8 meses e acenda alerta por falta de segurança. Todo ano a mesma coisa. Triste isso, né? Triste isso. É, a RS-239. Vamos lá. A primeira fase do pacote de 140 milhões que prevê pavimentação de 18 ruas em Novo Hamburgo. É, meu amigo. Falar em asfalto, eu soube que ontem a Câmara de Vereadores tinha um projeto para votar tudo junto. Tudo junto, aquisição de área, aí na decolagem do voo livre, nas rampas, né? Para aprovar, para ter o recurso. Aí também para saneamento básico, que é importante e necessário, lá em cima também, e mais para asfaltar a rua. Será que a prefeita quer empréstimo agora para pegar o ano que vem? No início do outro ano tem eleição para asfalto, a prefeita gosta de pedir dinheiro emprestado para fazer asfalto, né? Em troca de voto, né? E as ruas que deveriam ser asfaltadas, algumas ruas de movimento e tal, ela não asfalta. E é desse jeito. Mas a rua Ernesto Spindler, ontem eu tive, dei uma passada na Câmara, e aí a vereadora Gabriele apresentou para ser asfaltada a rua Ernesto Spindler, onde mora bastante gente na região. Ela faz a ligação entre a 20 de setembro e Major Bento Alves. Ali tem Calçados Barbosa, ali tem várias indústrias naquela região, e o pessoal usa muito a rua. E é terrível. O próprio presidente da Câmara, o Pedrinho, um dia disse que realmente eu tinha razão, que aquela rua é uma das piores do município. Mas, até hoje, asfalto cheio de buraco, tá? Pois é. Daí a vereadora Gabriela apresentou pedido de emenda junto ao deputado, ao senador Paulo Paim, deputado Adão Preto e outro deputado, né? Que agora me passou o nome, ao deputado Marcon, para que seja mais de R$1 milhão em emendas para o asfalto dessa rua para o ano que vem. Quem sabe vai sair do papel, né? E assim nós vamos. 6:36, Ferrabras FM. Tá frio, é quarta-feira, dia do sofá, mas daí tu vai pro sofá e depois tem que ir pra casa, né? E daí tu vai ter que ter, não esquece do casaco verde. 6:36, Tantar

Ferra Brasa FM, bom dia! Pois é, meu amigo, 6 horas e 39 minutos. Cachorros da raça Pitbull mataram duas pessoas em pouco mais de um mês no litoral norte. Casos em Arroio do Sal aconteceram em menos de 40 dias. Primeira morte foi em 1º de agosto e a segunda dia 8 de setembro. Pouco mais de um mês, duas pessoas foram mortas por cachorros da raça Pitbull em Arroio do Sal. No litoral do Rio Grande do Sul. A primeira morte aconteceu dia 1º e a segunda agora dia 8. 1º de agosto e 8. Rapaz, um homem de 57 anos morreu após ser atacado por 3 cães na faixa de areia na praia do Arroio Seco, no Arroio do Sal, na manhã de terça-feira. Que loucura, né? Identificada como a vítima Rogério de Oliveira. Que loucura. Que será? Onde está a responsabilidade de quem tem essas feras dentro de casa? 3 pitbull pra quê? Por quê? Porque se é pra pegar um ladrão, os ladrões, os assaltantes, os cachorros não terão vez, porque daí eles sabem como conduzir, né? Aí as pessoas inocentes, né? Os tutores, um homem de 47 anos e uma mulher de 37, foram localizados e levados para a delegacia da cidade. Aí o homem foi preso e aí 15 salários mínimos, né? É a fiança. Que loucura. 1º de setembro, um sábado, uma mulher, tá? A vítima cuidava do animal enquanto o sobrinho, tutor do pitbull, viajava ao trabalho para Santa Catarina. Que loucura. Agora está nessa situação. O que fazer ao ser atacado por um cão? Quando irritados e prontos para atacar, os animais apresentam algumas características. O cão normalmente rosna, late, mostra os dentes, pelos da nuca e das costas ficam arrepiados, mantém as orelhas abaixadas e para trás, deixa a postura rígida e firme, afasta os membros e deixa as costas curvadas. Mas o que tu vai fazer o quê? Vai fazer o quê nessas horas? Pois é. Que situação. 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Eu, Irani Portilho, bom dia. Ferrabras, agora nós vamos cantar. Hoje é quarta-feira,

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1: 6:45.
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0: 6:46.
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2: É, meu amigo, lá em Gramado, estão em busca, depois do falecimento do Papai Noel, né? Estão em busca do novo Papai Noel. E os candidatos estão fazendo interpretações e desfile pelo centro, para ver quem será aprovado. Que tal? Sessão de tortura gravada. Tu já pensou? Sessão de tortura gravada. Adolescente de 14 anos é agredida por mulheres na frente da sobrinha de 3 anos no Rio Grande do Sul. Vítima foi levada à força em Vicente Dutra e agredida na presença de criança de 3 anos. Violência foi gravada para redes sociais e polícia apura motivação por curtida. Motivação por curtidas, porque agrediu um adolescente às mulheres. 3 mulheres foram presas preventivamente pelos crimes de tortura, roubo e outros delitos praticados contra uma adolescente de 14 anos. Prisão ocorre no último sábado em Vicente Dutra, no norte do estado. Que absurdo. Lá em Vicente Dutra, Ismael, na tua terra natal, mas que barbaridade. Terra do Dirceu Leão, bom dia, mas que barbaridade. Segundo o delegado responsável pelo caso, pode ser para ter abordado na rua terça-feira, para ter, mas além de roubar, ter curtido. Mas que tunda de cinta nessas mulheres, né? É o que vai acontecer, né? Que barbaridade. Lá na cadeia deve estar sendo bem tratado. 6:48. Obrigado, obrigado, obrigado pela parceria. Obrigado, amigos. Aí daqui a pouco aquele café bem passado no trilho do Ismael, né? Ah, tu quer meu cavalo emprestado? Hoje é quarta-feira. Sério? Quarta-feira, 6:48. Romance do Fala Velho. Bom dia. Aproveite, brinque, divirta-se, viva a vida. Trabalhe, ganhe o pão nosso de cada dia com o nosso.

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1: 6:51.
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3: 6:54.
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5: É, quero mandar um alô aí pra Vani Vieira. Bom dia, Ana Lúcia Schmidt. Bom dia, Dona Amélia, a André Gonçalves lá no ateliê, na fábrica, ateliê, na fábrica, chegamos para trabalhar. A Dona Amélia Zardinello, a mãe do David, bom dia. Seu Juscelino, a família Zardinello, bom dia. Também quem está ligado conosco, a Cene Souza. Pessoas ligadas com a gente, a Marlene Petri, o Ademir Lima, o Cláudio Leal. Obrigado pela parceria, esse povo maravilhoso. Aí o pessoal chegando para o trabalho, mais uma jornada, bom dia. É, hoje o aniversariante de hoje, a Neuza da Costa, minha irmã, grande minha irmã, né? O Flávio Strasburger também, a Josiane Santos, o Gabriel Michel e a Jéssica. A Jéssica, minha nora, aniversariando hoje. Parabéns, felicidade, tudo de bom, muita paz e muita energia no coração, né? Que sejam maravilhosos. Obrigado, bom dia. Meus amigos, minhas amigas, obrigado e vamos que vamos. Eco, às 6:56. Daqui a pouquinho, propaganda eleitoral no rádio. É, no rádio. Muito bem. Então a gente vai. Gente, tem um... quem é o empresário gaúcho que lidera as doações a Lula e Flávio nas eleições para presidente da República? Empresário integra o Conselho de Desenvolvimento Econômico e Sustentável, o chamado Conselhão em Brasília, Conselho Nacional. O empresário gaúcho do setor de biodiesel, Erasmo Batistella, lidera as doações de campanha feito dentro da lei, como pessoa física, os candidatos à presidência da República, Luiz Inácio Lula da Silva, PT, e Flávio Bolsonaro, PL, conforme os dados registrados e divulgados pelo Tribunal Superior Eleitoral. De acordo com as informações, Batistella doou 500 mil à campanha de Flávio, senador Flávio, e a mesma quantia, 500 mil, a Lula, que disputa a reeleição. Batistella é CEO do B8, maior produtor de biodiesel do país. Em nota, a assessoria do empresário informou que as doações mencionadas foram realizadas como pessoa física, dentro dos limites estabelecidos pela legislação brasileira. 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Mais um dia, mais um momento de trabalho, mais uma oportunidade que Deus dá para todo mundo. Vai tocar a sirene para começar a ir para perto da máquina. Daqui a pouquinho, propaganda eleitoral gratuita no rádio, não saia daí. Um dia maravilhoso, cada um com seu livro, o livro da vida, escrevendo com alegria, com entusiasmo. 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Milionário José Rico, que Deus abençoe a todos. 6:58.

facilidade de conviver com pessoas que, inclusive, pensam diferente, né? Ou que são de partidos diferentes, ideologias diferentes, regiões diferentes. No momento que tu chama as pessoas, inclui as pessoas para elas participarem daquela ideia, daquele projeto, daquele programa, o resultado é que as pessoas sentem parte dessa política, parte desta ação que gerou.

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2: 7:25.
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2: 7:29.

Ferrabras FM, bom dia, meu amigo, minha amiga. E assim a gente vai tocando. Quero saudar todos e todos, mandar um alô para você que está em casa, que está com o rádio ligado, pessoal da escola. 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

0: 7:34.
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1: 7:36.
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3: É, bom dia! Sapiranga é Nossa traz uma página escrita por Edivânia Moraes e ela diz o seguinte, Edivânia. Pedido de ajuda. Foi ontem, há 11 horas atrás, ela escreveu. Boa tarde, pessoal. Esta família perdeu tudo em um incêndio.

no domingo, no bairro Porto Palmeira. Eles precisam de ajuda, de imóveis, roupas, alimentos. Eles foram na prefeitura pedir ajuda, mas na prefeitura falaram que não podia ajudar porque eles moram em uma área irregular. Quem puder ajudar, entre em contato. 998-9736-16. Aí no comentário, a Elisete Camargo disse o seguinte: que engraçado, eles moram em uma área irregular, mas garanto que já tiveram lá pedindo votos. Para eles é vergonhoso isso. Prefeitura Municipal de Sapiranga, diz Elisete Camargo. Eu também acho, Elisete, que o fato de uma família morar numa área irregular, a responsabilidade é da Prefeitura Municipal. Porque se a Prefeitura Municipal deixou o pessoal se estabelecer, por quê? Tu já parou para pensar? Porque tem outras áreas irregulares ocupadas e a Prefeitura de Sapiranga deixou ou fez de conta e não viu, né? Pois é. Meu amigo, minha amiga, obrigado pela audiência, pela companhia. Cabe à Prefeitura estar sempre atualizada, atenta aos acontecimentos, está a serviço dos que mais precisam. 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E assim nós vamos. RS-239 já soma 16 mortes em oito meses. Em 8 meses, acende alerta. Alerta por falta de segurança. Faltando 4 meses para o final de 2026, o número de mortes já supera a fatalidade na rodovia em 2025. Excesso de retornos e falta de passarelas são alguns dos problemas de segurança da RS-239 na região. Somente em 2026, de janeiro a início de setembro, 16 pessoas morreram em 14 acidentes na rodovia, entre os vales do Paranhana e dos Sinos. O inúmero são do Comando Rodoviário da Brigada Militar. O levantamento aponta aumento em relação ao ano passado, quando houve 12 mortes de janeiro a dezembro, e quase se equipara ao total de 2024, com 17 óbitos na rodovia. Ou seja, 2025 teve queda de 29,7% em relação ao ano anterior, o que não se repetiu em 2026. A reportagem do ABC Mais questionou a empresa gaúcha de rodovias, concessionária responsável pela rodovia, sobre possíveis medidas a serem adotadas, a serem tomadas, referente à segurança na RS. A decisão, a adição de gradilhos e diminuição da quantidade de retornos foram alguns assuntos abordados. Contudo, a EGR não forneceu detalhes sobre intervenções futuras. Em nota enviada à reportagem, a concessionária informou apenas que, abre aspas, realiza o acompanhamento das condições da rodovia e das ocorrências registradas a partir dessas avaliações, pode estudar intervenções que contribuam para a melhoria da segurança dos usuários. Uma atenção redobrada. Em recente entrevista ao ABC, o capitão da Companhia de Polícia Rodoviária de Sapiranga, Tobias da Silveira, alertou sobre os riscos da RS-239. Ele destacou que o policiamento no local visa fazer com que os motoristas reduzam a velocidade, uma das principais causas dos acidentes graves. A rodovia exige atenção redobrada, é cercada de áreas urbanas, o condutor precisa estar constantemente atento a travessias, veículos entrando e saindo, e mudanças repentinas de fluxo, disse Silveira. Passarela em Novo Hamburgo. A construção de uma passarela para ligar o Kefas ao bairro Vila Nova, nas proximidades do Teatro Fevale, é um pedido antigo da comunidade de Novo Hamburgo. Em um encontro realizado em julho, foi estruturada uma comissão para dar continuidade ao tema, composta pela Secretaria da Associação de Moradores, secretária da Associação de Moradores do bairro Kefas, Otila de Almeida, pelo presidente da União das Associações Comunitárias da cidade, João Franz, pela vereadora, professora Luciana Martins, e pela presidente do Sindicato dos Sapateiros de Novo Hamburgo, Jaqueline Hertal. Antes disso, já ocorreram outras discussões sobre o assunto.
Ainda em novembro de 2025, o processo de concessão do Bloco 1 das rodovias do Estado, a iniciativa privada deu conta de diferentes intervenções em estradas, como a RS 239. Entre as qualificações previstas, obrigação em contrato, é discutida a construção de uma passarela no quilômetro 16. O que não está definido, no entanto, é o prazo para que isso saia do papel. A assinatura da concessão deveria acontecer em dezembro deste ano e as obras, com investimentos bilionários, começam apenas em 2027. De todo modo, as medidas não possuem o cronograma completo. Sobre a passarela em frente à Fevale, a IGR disse que estará em contato com a Prefeitura de Novo Hamburgo para a definição do local para a implantação. Novamente, a concessionária afirmou que a obra depende de estudos técnicos, mas não sinalizou datas. Três mortes em retorno. Uma tragédia aconteceu nos primeiros dias do ano na região. Três morreram em 4 de janeiro durante uma tentativa de retorno no quilômetro 31 em Sapiranga. E assim vai, né? E assim vai. Ciclista atropelado em Parobé, Sapiranga. O que que tá acontecendo? Até quando? Meu amigo, tá lá no NH Online toda a matéria. 7 horas e 43 minutos, é quarta-feira. Ah, você conhece essa canção? Não? Não conhece? Café bem passado, no trilho.

Ferra Brasa FM, bom dia! É, meu amigo, vamos que vamos. Júri inocenta mulher acusada de matar o marido em 2013 no Vale do Paranhana. É, meu amigo, uma mulher foi absolvida pelo Tribunal do Júri em Taquara após ter sido denunciada pelo Ministério Público do Rio Grande do Sul pela morte do então companheiro. O caso ocorreu em 23 de setembro de 2013 no Beco do Grilo, na localidade de Quilombo, no interior do município. A mulher era acusada pelo crime de homicídio qualificado praticado contra o marido. De acordo com acusações, ela teria usado um pedaço de madeira e aplicado diversos golpes no homem, causando traumatismo crânio-encefálico, hemorragia e desorganização encefálica, resultando em sua morte. No julgamento de quinta-feira passada, dia 3, a defesa da mulher alegou legítima defesa de terceiro, pedindo por sua absolvição, reforçando que ela não dificultou a defesa da vítima. Após a votação do júri, a decisão foi favorável para a ré, por mais de 3 votos. Com o resultado, o juiz Rafael Silveira Peixoto, que presidiu a sessão, determinou a absolvição da mulher por todas as acusações. 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Bom dia, meu amigo, minha amiga. Cantando para o nosso povo uma linda canção. Hoje, dia 9, no calendário, dia da velocidade. Dia internacional para proteger a educação de ataques. Dia internacional do Sudoku. Dia do cachorro quente hoje, mas que tal? Dia do administrador, dia do médico veterinário. Que maravilha! 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Oscar de Paulo, obrigado pela companhia. Bom dia, Rosane de la Justina. A Iracema, bom dia. Pessoas ligadas com a gente. É? Uhum. Aí quero mandar um alô aí para todos meus amigos. O Ivair, o Antônio Pescador, o Aquiles Barbinotti, bom dia. Aí o pessoal ligado com a gente. Obrigado, bom dia. Cantando pro nosso povo. Hoje é quarta-feira, não te descuide, hein? Porta encostada, deixa encostada, vai que volta. Bom dia.

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1: 7:53.
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0: 7:56.
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2: São 7:56, Ferra Brás FM, vamos embora. Os canalinhos cantam. É quarta-feira e o velho, jura que quer, deixa lá. Bom dia, vamos que vamos. Saudosa Berenice Zambuja.

0: 7:58.
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7: 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Um abraço, bom dia. 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Meu amigo, minha amiga, é quarta-feira. 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É, e também temos aí, olha só, rapaz, vamos que vamos. Vamos cantar.

Ferra Brasa FM, bom dia! Final do programa, pessoal em casa, o pessoal faceiro, bom dia, todo mundo se preparando. Volta e meia, que barbaridade! Tá desse jeito, né? 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Muito bem. 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Bom dia, meus amigos lá da Casual. É, falei com o Everaldo ontem, né? 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Bom dia. Vamos lá. 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Bom dia. 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Que maravilha, que maravilha! 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Planeta, o meu abraço é a todo o pessoal da Planeta, bom dia. 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Um abraço, bom dia. Vamos que vamos, dele que dele. 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
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Bom dia, Ferrabras FM. Vamos que vamos, dele que te dele. 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Um abraço, bom dia a todo o pessoal da Marmitaria Arte e Tempero. Obrigado, obrigado, obrigado. Ferrabras FM, quero mandar um alô para todo o pessoal. 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Super Padre Reus, meu amigo Paulo, bom dia. Quero mandar um alô aí para todo o pessoal. Nós vamos ficando por aqui, né? Claro, ficando por aqui. Agradecendo a Deus, a audiência. O programa volta amanhã às 6 horas. 8h14. Para mim e para ti e para todos nós, o dia seja maravilhoso, de muita paz e muita energia positiva. Quero mandar um alô aí para todos nossos amigos. Obrigado. Wagner Gross, bom dia. Obrigado, Ivanir. Obrigado a todo esse povo maravilhoso. Quero mandar um alô aí pro Oscar de Paulo, o Jolar, o Nelson, aí no ateliê, o pessoal no ateliê do Romeu, o pessoal do Cláudio, o pessoal Cortadores, bom dia. Todo esse povo maravilhoso. Meu amigo, minha amiga, Sapiranga não para, nossa terra, nossa gente. Aos aniversariantes de hoje, felicidades. A mana Cleusa, a Neuza, a mana Preta, Neuza da Costa, a minha nora, a Jéssica, os amigos Flávio Estrasburga, Josiane Santos, o Gabriel Michel. Bom dia a todo esse povo maravilhoso. A Ingrid Canola, bom dia. Obrigado ao Schumacher, obrigado a todos, o pessoal. Obrigada, Ingrid. E assim nós vamos. Agora nós voltamos amanhã, 8h15. Obrigado por tudo. Fica com Deus. Nossa Senhora Aparecida, abençoando a todos e todas. Fui!

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1: 8:19.
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0: 8:30.
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1: 8:33.
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1: 8:35.

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1: 8:47.
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1: 8:49.

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1: 9:01.
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2: Nove horas e 2 minutos.

0: de Caxias do Sul. Obrigado, moça.
1: 9 horas e 9 minutos.

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1: 9:14.
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1: 9:29.
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1: 9:47.
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1: 9:51.

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1: 10:03.
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1: 10:07.

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1: 10 horas e 20 minutos.
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10 horas e 26 minutos.

0: 10:29.
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1: 10 horas e 35 minutos.
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1: 10 horas e 37 minutos.

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1: 10:49.
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1: 10:51.

0: 10:58.
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0: estamos cantando junto mais uma vez, meu amigo.
1: Sempre saudades.
2: 11 horas e 1 minuto.

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1: 11 horas e 4 minutos.
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1: 11 horas e 9 minutos.
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1: 11 horas e 22 minutos.
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1: 11 horas e 24 minutos.

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1: 11:31.
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4: Felipe e Rodrigo, sejam bem-vindos.
5: Que sentimento, rapaz.
4: A honra é nossa.
5: Que moda também.

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1: 11:36.
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1: 11:37.

0: 11:44.
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3: 11 horas e 51 minutos.
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1: 11 horas e 52 minutos.

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4: 12 horas e 25 minutos.
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4: 12 horas e 26 minutos.
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0: 12:30.
1: Vamos dar uma passada no bolicho do Tio Candido?

0: 12:33.
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e o Sintonia Livre aqui com seu amigo Jota Lopes. Contamos com nossos apoiadores e contamos com você do outro lado do rádio ouvindo a gente aqui. Enquanto trabalha, vai ouvindo rádio. Enquanto viaja, vai ouvindo rádio. Enquanto se desloca de um lado para outro, na corrida de táxi, de aplicativo, vai ouvindo rádio. Enquanto você atende aí na sua padaria, no seu supermercado, vai ouvindo rádio. Enquanto você está lá no seu trabalho, seja onde for, vai ouvindo rádio. Enquanto está sentado, tomando um chimarrão por aí em casa, quem sabe de folga, vai ouvindo rádio Ferrabras FM de Sapiranga. Porque aqui a música vai tocar e vai tocando e vamos tocando mesmo.

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0: 13 horas 49 com 30 segundos aqui na Rádio Ferrabras FM, da Boa Terra de Sapiranga. E nós vamos abraçando a todos através das ondas amigas da sua Rádio Ferrabras, os ouvintes que estão por aí afora esparramado, ouvindo a programação aqui, sintonia livre no seu rádio. Qualquer coisa pode passar aqui aí para dizer alguma coisa através do 99754-6409. Aqui o WhatsApp da emissora, você que é novo na audiência aí, já está sabendo, né? Por aqui nós vamos levando a sua tarde mais feliz e mais alegre, desejando que tenha saúde e que esteja feliz, porque agora vem a semana farroupilha e o povo gosta de usar uma pílula diferente e se apresentar para o povo do nosso Rio Grande, exibindo na sua mão uma chaleira preta, uma cambona com água quente e uma cuia com a erva mate. Buenacha em quantia. Certinho? Certinho.
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0: 8:59.
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0: 13:59.
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Muito bem, por aqui nós vamos levando a sua tarde mais leve, falando também em esporte, na Conmebol Sul-Americana, Santos e Atlético se enfrentam nesta quarta-feira, às 19 horas, pela quarta de final da Sul-Americana. Jogão Santos e Atlético Mineiro. É por aí que vai, né? Quem gosta de esporte já sabe, a partir das 19 horas, esse grande jogo, na disputa para ver quem fica, né? Quem fica e quem vai se despedindo aí. É, tá chegando para as quartas de final, para o final. Temos Palmeiras e LDU de Quito, Equador, também neste dia 9, às 19 horas. Um confronto histórico na Libertadores. Esse aqui é na Libertadores. Quem avança e quem volta de ré. É, aí depende do resultado, né? Palmeiras e LDU, Quito, do Equador, às 19 horas. Muito bem. 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

2:18, aqui na Rádio Ferrabras FM. Vamos tocando uma música aqui do tempo de antigamente, com a Inesita Barroso, ainda falando em Lampião de Gás.

0: Mas eu sou do tempo do Lampião a querosene. Ah, quando... tinha lá meus 14 para 15 anos, 12. A gente ia da cidade lá no interior de Santo Antônio das Missões, no Rincão do Umbu. Uma fazenda, pensa bem. Na fazenda, lotada de gado, de plantações, de granja. Eu já dava uma mão lá na granja também e pegava o cavalo, saia correndo atrás dos terneiros para laçar. E o Lampião lá era de querosene, não tinha energia elétrica ainda. Então, era uma dificuldade, mas era tudo bueno. Isso. Então, o Lampião de gás também é de antigamente, tanto de querosene.
1: 14 horas e 21 minutos. 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

0: Agora são 2:30, vamos ouvir e conferir os nossos apoiadores.
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2: 14:30.
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0: Por aqui nós vamos mandando um abraço pro pessoal aí do Davi Carros, que fica ali no final da Rua da Ladeira, lá onde pega pra esquerda, pega pra direita no prédio. E quem me chamou lá, eu ia passando, meu grande amigo Jairo Santos, que é o diretor da Rádio Harmonia. Então ele queria me mostrar por lá, né, como é que é, aquela coisa toda. Eu moro bem perto ali, mas não tinha chegado. Então, tá ele e o Guilherme, seu filho, pela manhã por ali. E tem aquele carrão para aquele negócio, né? Isso, dá uma chegada lá, dá uma proseada, tá? Ideando comprar um carro novo, usado, só chegar por ali. Tá certo? Um abraço a todos os nossos amigos aí. E que estão sintonizados também na programação aqui. Vamos desejando aí nessa quarta-feira chonada, 9 de setembro, aí nossos parabéns aos aniversariantes da semana, né? Tanto de antes como depois. Então, aí aguardando para festejar no final de semana, que é melhor, né? Isso aí. Um abraço a todos, com carinho aqui da Rádio Ferrabras, da programação Sintonia Livre, na sua tarde. A programação vai até às 17:00.

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9: 14:49.
10: Muito bem, meus amigos e amigas do rádio. Vamos prosseguindo, levando aqui informações e também a musicalidade com o melhor som da cidade, aqui pela rádio Ferrabras FM. E o pessoal continua aí agora, gerou, o Brasil não para, né? É conversa daqui e... como diz a música aquela gaúcha, botando os podres para fora. Então, acusações, e o Mendonça, ministro, também dispensando o delegado e mais maiores autoridades, né? Mas segundo, quer dizer, cancelando por uns dias, né? Achando que não podia fazer. Mas daí eu estava ouvindo o presidente da entidade, hoje pela manhã. Então ele disse que ou cancela ou deixa. Por quê? Por exemplo, afasta hoje e amanhã chama de volta. O depois afasta e chama novamente, não, isso aí não condiz, né? E então, esse delegado foi afastado, né? E agora estão naquele puxa e frouxa, até mesmo de estado de sítio. Mas que bárbaro, até onde chegamos? Mas tudo isso aí vem funcionando devido ao que se desenrola aí nas campanhas políticas, enfim. E é tempo de fazer isso aí mesmo, né? Mas vamos ver no que dá nós aqui, ó. Só aguardamos para ver aonde vai chegar o nosso Brasil.

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3: 14:59.
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5: Pois é, 15 horas com pontualidade. E a notícia que temos por aqui é que o Neymar virou dono do Santos. É, Neymar virou dono do Santos. Mas o que será que ele fez? Ele pagou a dívida do clube e resolveu montar o time sozinho. O cara assumiu a bronca no mercado e já garantiu Arthur, Lima e Rodinei e Cebolinha no elenco. Além de alinhar a chegada do Coutinho. Vestir a 10 é detalhe. Ele despachou o Robinho Júnior para o Genoa e mostrou como você faz contratação. Então o Neymar está virando. Pagou a dívida. O importante é isso aí, né? Já trouxe mais outro jogador. O jogador Arthur, Lima, Rodinei, Cebolinha. Cebolinha que ele estava a fim de ir para a Rússia, né? Mas aí agora vai jogar no Santos. Então Neymar paga a punição do Santos e assume a montagem do time, trazendo Arthur, Rodinei, Cebolinha para jogar na Vila Belmiro. E deve trazer Felipe Coutinho. Que tal isso, hein? Assim vai, né? Então o Santos agora está reforçado e tem aí a garantia do Neymar também, né? Isso aí.

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3: 3 horas 17, já vai marcar 18. 15 com 18, com pontualidade aqui na Rádio Ferra Abraço. 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Isso aí, minha gente! A programação aqui tem música gaúcha em quantia hoje. Já aí se aproximando, né? Semana Farroupilha. Bagual e meio aqui na Ferra Abraço, FM de Sapiranga.
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3: 15 horas e 34 minutos.
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4: 15 com 35 mais 17. Convocação do Ancelotti para a seleção brasileira para enfrentar amistosos aí que tem pela frente, Austrália e Índia. Temos aqui goleiros Hugo Souza, Pedro Morisco e Otávio. Laterais, Douglas Santos, Mateuzinho, Mauro Júnior e Wesley. Zagueiro, Arthur Dias, Jair, Marquinhos, Victor Reis e Magalhães. Meias, Andrei Santos, Breno Bidon, Danilo, Douglas Luiz e Bom Tempo e Guimarães. E os atacantes são os seguintes: Endrick, Estevão, João Pedro, Raivan, Rafinha, Samuel Lino, Vini Júnior e Pedro. Até que enfim convocaram o Pedro

A musicalidade aqui, daqui a pouquinho tem umas músicas de bandinha, depois segue a música gaúcha aqui. Já o pessoal aí dos acampamentos também ouvindo a gente aqui. Muito obrigado pelo carinho da sua audiência. Aqui na sua rádio Ferrabras FM, 15 horas 37 e meio. Segue ligado, porque a onda é essa, a onda é rádio Ferrabras de Sapiranga.

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0: 15:59.
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0: 16:06.
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0: 16:08.
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5: Mas que tal se as aqueles baile de colatado?
6: Vista Alegre.
5: Ah, Caiboté Grande.
6: Tiaraju, rapaz.
5: E o Azevedo Sodré?
6: Arrasa, pessoal do Batom e um mais.
5: Segundo de Lavras. Um abraço, seu Santinho.

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1: Mas não te preocupa, Bagual, que campeiro não se engana. Quem segue o rastro do sol, com certeza sempre chega na fronteira uruguaiana.

16 horas e 16 minutos.

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3: 16 horas e 40 minutos.
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3: 16 horas e 41 minutos.

0: 16:54.
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9: 17 horas e 1 minuto.
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1: Alô, amigos! Alô, amigas! Alô, ouvintes da Rádio Ferrabras FM, muito boa tarde! E nós vamos iniciar o programa, trazendo para vocês os dois mineiros! Menino da foto!

0: Alô, amigos, alô, amigas! Alô, ouvintes da Rádio Ferrabras FM, muito boa tarde! O programa é o Entardecer na Cidade. Eu sou a Nilton Pereira. Estou chegando para ficar com vocês até 19h, isso mesmo, até as 19h. Estarei com vocês, trazendo o melhor da música que fala da terra, da natureza e do coração. Vou trazer para vocês o melhor da música sertaneja. E você, meu amigo, você, minha amiga, eu quero fazer um convite muito especial para você. Quero te convidar para participar do programa. Claro, vamos juntos, vamos juntos. Então, você participa ligando para o 51997546409. 997546409 é o número do telefone que está liberado para você ligar. E eu estou aqui de braços abertos, aguardando a sua ligação. Ou você pode também mandar o seu WhatsApp, porque afinal de contas é fone WhatsApp. Você também pode participar do programa ligando através do Facebook. Tem o telefone e tem o Facebook. Anilton Pereira, ou se você preferir, Rádio Ferrabras. Anilton Pereira ou Rádio Ferrabras. Você entra, comenta, curte e compartilha pra nós chegar mais longe.
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0: Você também pode nos acompanhar pelo www.radioferrabras.com.br, www.radioferrabras.com.br.

muito bom estar com você, porque afinal de contas, vocês são o motivo de nós estarmos aqui. Então, muito obrigado pela companhia, muito obrigado pela sintonia neste dia que agora está nublado, começando o ventinho, 18 graus é a temperatura aqui nos estúdios da Rádio Ferrabras FM, na rua Adolfo Kaufmann, número 310, no loteamento Mundo Novo, Sapiranga, Rio Grande do Sul. Tchê. E vem aí a empreitada perigosa.

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6 horas, aliás, 5 horas, 5 horas, 19 minutos, 5:19. 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

5 horas 23 minutos. E você, meu amigo, você, minha amiga, fique conosco até as 7 horas da noite. Participe do programa através do telefone 997546409 ou através do nosso Facebook, a Newton Pereira ou Rádio Ferrabras.

O Ivo Caetano, como sempre sintonizado, está dizendo boa tarde, muito boa tarde, Ivo Caetano. Também, o Ivo Caetano aqui da São Luís, né? E a Alessi, lá de Floripa, boa tarde, meu amor, aquele abraço. Boa tarde, meu amor, fique conosco aí, pelo menos através do rádio, né? Aquele abraço muito especial para você. E eu vou trazer música para todos os nossos ouvintes, nossos amigos e amigas que nos acompanham neste momento. Vou trazer para vocês Milionário e José Rico.

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3: 17 horas e 36 minutos.

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0: Aquele abraço pra Terezinha, a TT lá na Roselândia, né? Ligadaça conosco, muito obrigado pela companhia. Diz ela assim: boa tarde, meu genro querido, e meu abraço. Bom programa pra você, pra todos nós, né, Terezinha? E a Jaque tá perguntando: e a chuva, será que vem? Olha, se ficar desse jeito não vem, né? Mas se começar a cair água, é porque vai chover. Então, aquele abraço, muito obrigado pela companhia, a Terezinha e também a Jaque.
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0: O Valmor, né? O Valmor, como sempre, ligado na Ferrabras FM. 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
1: Vamos trazer música, música que eu vou oferecer pra Alessi, né? Oh, lá em Floripa, Alessi. Vou trazer pra vocês... Christian e Ralph. Apaixonei de novo.

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Meu abraço pro Júlio Lopes. Oi, Júlio Lopes também. Em casa, tranquilo, sossegado, né? Tinha ouvidão desses velhos aposentados, né? É, tá em casa, tranquilo. Deve estar tomando mate com a patroa, né? Se preparando, hoje é quarta-feira, né? Ele sempre tem atividades na igreja, né? Ele que é um homem que leva a palavra de Deus para muitas pessoas, né? Então, aquele abraço muito especial para o seu Júlio Lopes. Também aquele abraço para a Leci, aquele abraço para a Terezinha, aquele abraço para a Jaque. Para já que todos os ouvintes que estão nos acompanhando através da nossa live. Aquele abraço para o Jair Vanzan lá em São Leopoldo. Muito boa tarde.

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4: 18:05.
5: Chegamos ao final de mais um dia, chegamos ao final de mais uma tarde. E neste momento queremos agradecer a Deus por tudo. Mas tudo que ele tem nos alcançado. Muitas vezes passamos por dificuldades, ficamos tristes, mas quando olhamos para o lado, vimos pessoas com sofrimento muito maior que o nosso, pessoas com muitas dificuldades maior que as nossas, e nós reclamando. Então, agradecemos a Deus por tudo. Tudo que ele tem nos alcançado. Senhor Deus, Pai Todo-Poderoso, no final desse dia, venho diante de Ti com um coração cheio de gratidão. Agradeço por tudo que vivi hoje, pelas bênçãos, pelas lições e até pelos desafios que me tornaram mais forte. Peço que Tu acalmes minha mente e meu coração, me dando uma noite tranquila e revigorante. Que o Teu Espírito Santo me envolva e me proteja enquanto descanso, renovando minhas forças para o que está por vir. Abençoa minha família, meus ouvintes, amigos e todos que amo. E que eu possa começar um novo dia com fé renovada, pronto para cumprir os Teus propósitos. Neste dia, eu Te louvo e Te exalto, com gratidão pelo Teu cuidado com minha vida, pois sinto a presença do Senhor me cuidando e me protegendo. Senhor, obrigado porque tem suprido todas as minhas necessidades e alcançado tudo o que preciso. Graças Te dou por me sustentar tanto físico como espiritualmente. Contigo não tenho falta de nada, pois Tu és o meu bom pastor. Cuida de mim em tudo que eu preciso. Amém, Senhor. Ave Maria, cheia de graça, o Senhor é convosco. Bendita sois vós entre as mulheres, e bendito é o fruto do vosso ventre, Jesus. Santa Maria, Mãe de Deus, rogai por nós, pecadores, agora e na hora de nossa morte. Amém.

6 horas 11 minutos, e nós vamos aos clássicos da música sertaneja.

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0: O presidente do Supremo Tribunal Federal, STF, Edson Fachin, suspendeu a denúncia, a decisão do ministro André Mendonça, que havia determinado o afastamento do diretor-geral da Polícia Federal, Andrei Rodrigues, e de Leandro Almada, da chefia da Diretoria de Inteligência Policial. A medida mantém os dois integrantes da cúpula da corporação em seus cargos, enquanto o Supremo analisa a decisão aberta em torno da atuação da Polícia Federal nas investigações relacionadas ao Banco Master. A decisão de Fachin ocorre depois de uma sequência de medidas adotadas no STF, que passou a envolver, além de Mendonça e Andrei, o ministro Alexandre de Moraes, o procurador-geral da República, Paulo Gonet, e outros integrantes da corte. A controvérsia ganhou força após a divulgação de um relatório da Polícia Federal produzido com base em dados extraídos do celular de Daniel Forcaro, fundador do Banco Master. O material continha mensagens nas quais apareciam referência aos autoridades. Em 1º de setembro, Mendonça retirou o sigilo de um procedimento ao qual o relatório havia sido incluído. Na ocasião, o ministro considerou que os novos elementos deveriam ser examinados pelo plenário do Supremo e atribuiu a Fachin como presidente da corte a definição sobre o rito e a data de uma eventual deliberação.
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0: Eu fico imaginando, né? A maior corte do Brasil, Supremo Tribunal Federal. E aí, a Polícia Federal faz uma investigação e descobre vários elementos sobre um dos maiores golpes, maior roubo da economia brasileira, feita pelo Daniel Forcaro, fundador do Banco Master. E lá, na investigação, ele acha, candidato a presidente da República, ele encontra possível ligação de ministros do STF. Ele vai lá e encontra uma lista da extrema-direita brasileira. O que o ministro faz? Ele vai lá, em vez de determinar o avanço na investigação, porque achou uns amigos dele ali, ele faz o seguinte: ele determina o afastamento do diretor-geral da Polícia Federal e do diretor de investigação da Polícia Federal. Onde é que já se viu? Onde é que já se viu? Os caras tá investigando e acharam nós lá. Onde é que já se viu isso? E aí ele passa a determina, ó, vamos afastar esses caras, não pode investigar. Cara, em que país nós vivemos, aonde a Suprema Corte passa a proteger esse tipo de gente? Cara, é impossível. É impossível, não dá pra gente aceitar. Então, o presidente Fachin, que é o presidente da Suprema Corte, ele tem que tomar providências. Parece, há indícios de que ele vai tirar todos eles. Não, aqui é comigo agora. Eu sou o chefe, eu vou resolver essa questão. Cara, é preciso tomar providência. O que não dá pra nós deixar a raposa cuidar do galinheiro, né, tio? Aí não dá, né? Aí, como os outros daí, tá louco meu cachorro, né, cara? Então é o seguinte, né, cara? Não dá pra gente aceitar esse tipo de conduta. Doa a quem doer, eu penso que tem que abrir de todos. Não é porque nós estamos há 20 e poucos dias de uma decisão importante do nosso país, aonde você, cidadão, tem o direito de exercer a sua cidadania que escolheu o teu governador, o teu presidente da República, o teu senador, o teu deputado federal e estadual, e aí um ministro da Suprema Corte, ele divulga algumas notícias e não toma providência, tá? Para proteger um lado. Cara, tem que abrir a caixa de ferramenta, doa quem doer, vamos cortar na carne. E aí nós poderemos, na nossa consciência, decidir em quem nós vamos votar. Já houve uma vez uma decisão de um outro sem vergonha que botou um candidato à presidência da República na cadeia para ele não concorrer. Agora estão protegendo um outro direitoso que ficaram 4 anos no poder e destruíram com a economia do Brasil, não fizeram nada para ajudar os pobres e só a melhor coisa que eles fizeram foi liberar armamento e cuidar do agronegócio. O resto, foda-se, como se diz. Então, o seguinte, não estou dizendo para alguém votar nesse ou naquele. Quem me conhece sabe a minha opinião. Mas eu acho que você é um cidadão livre e deve tomar a tua decisão. Eu respeito opiniões contrárias da minha. Eu te respeito a tua opinião contrária, você respeita a minha, e 0-0. Afinal de contas, é a democracia. E a eleição é a festa da democracia, aonde o pobre e o rico são tratados da mesma forma. Aonde o poderoso e o pobre coitado têm o mesmo poder. Cada um tem um voto. E daí, na sua opinião, vai dizer quem é seu deputado federal. Eu quero escolher fulano de tal para deputado estadual. Vou escolher 2 senadores. Vou escolher o governador e o presidente que eu quero. Não que os outros querem. Esta é a festa da democracia. Então, é importante a gente avaliar bem, ver em quem a gente vai votar. Vamos votar naqueles que nos defendem. Não vamos votar naqueles que querem acabar com os nossos direitos. Não vamos votar naqueles que aparecem de paraquedas na época da eleição. Pede o teu voto, depois vai embora. Então, gente, eleição é coisa séria. Vamos votar certo. Tá? E nós temos que exigir que o STF também tome as suas providências necessárias para acabar com, desculpa o palavrão, com essa putaria que virou o Supremo Tribunal Federal, onde a vontade política do cidadão, do cara lá, é o que vale. Não, tem que a lei é para todos e ninguém está acima da lei. Nem o presidente da República, nem o presidente da Câmara, do Senado e nem o ministro do STF. Então, façamos justiça. Dito isso, vou trazer música, vou trazer para vocês Chitãozinho e Chororó.

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4: Vamos com música, vou trazer pra vocês Duduca e Dalvan.

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10: Só 5 minutos faltando para as 7 horas. 5 minutos faltando para as 7 horas e tem previsão de temporal para a região norte e nordeste do estado. Aí a divisa de Santa Catarina, né? Já amanhã, né? E nos próximos dias vamos ver como é que o avanço vem, né? Nas... É, felizmente não tem esta previsão para a nossa região aqui no Vale dos Sinos, Grande Porto Alegre, né, região leste, mas precisamos nos cuidar, né, e cuidar dos nossos gaúchos e catarinenses que estão aí na linha da tempestade.
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10: Quero agradecer a todos os amigos, todas as amigas que tiveram conosco até agora, nos acompanhando através do rádio, através das nossas redes sociais. Muito obrigado, muito obrigado. Estamos juntos sempre. Amanhã o programa será apresentado pelo Antônio Machado e eu estarei lá na ótica Mercadão dos Óculos com o Dinho e o Yarley, né? Lógico que farei os flashes de lá da ótica Mercadão dos Óculos. Já convido todo mundo a partir das 5 da tarde lá na ótica Mercadão dos Óculos para o lançamento das lentes Grenal. Quero deixar um abraço para cada um. Um abraço para cada uma. Um beijo no coração de todos vocês. Eu estou indo embora. Volto sexta-feira, às 5 da tarde. Tchau, fui! Vem aí a voz do Brasil!

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4: Está no ar a Voz do Brasil. As notícias do governo federal que movimentaram o país no dia de hoje.
5: Olá, boa noite.
3: Boa noite para você que nos acompanha em todo o país.
5: Quarta-feira, 9 de setembro de 2026.
3: Vamos aos destaques do dia.
5: Preço dos combustíveis.
3: Decretos alteram tributos sobre gasolina e etanol.
5: Medidas tentam diminuir impactos dos conflitos no Oriente Médio. Gabriela Noronha.
6: As novas alíquotas começarão a valer a partir desta quinta-feira e serão temporárias.
3: Saúde e mudanças climáticas.
5: Força Nacional do SUS reforça a estrutura para acelerar o socorro em emergências e desastres naturais. Luana Karen.
7: Cada base da Força Nacional do SUS vai reduzir o tempo de resposta a emergências sanitárias.
3: Setembro Roxo.
5: Diagnóstico precoce da fibrose cística ajuda a garantir qualidade de vida aos pacientes.
3: Rede Pública mantém centros de referência para a identificação da doença. Graziele Bezerra.
8: O SUS oferece uma gama de medicações para tratar a fibrose cística. E no Setembro Roxo, o objetivo é tornar a enfermidade mais conhecida e ampliar os diagnósticos.
5: Hoje, na apresentação da Voz do Brasil, eu, Mariana Jungmann e Luciano Seixas.
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5: Assinadas hoje duas medidas para conter a alta dos preços dos combustíveis no país diante da alta no mercado internacional.
3: As novas alíquotas temporárias passarão a valer a partir desta quinta-feira.
6: Nesta quarta-feira foi assinado um decreto que reduz em 63 centavos por litro a cobrança de PIS/PASEP e COFINS sobre a gasolina. Com a redução, os tributos ficarão em 16 centavos por litro. O texto também zerou as contribuições federais sobre o etanol hidratado, o que representa uma redução tributária de 19 centavos por litro. As novas alíquotas começarão a valer a partir desta quinta-feira, 10 de setembro. E serão temporárias, de acordo com o ministro da Fazenda, Dario Durigan.
9: Nós precisamos fazer um acompanhamento mais pormenorizado, por isso o prazo de um mês, para que a gente que está acompanhando isso diariamente, a equipe econômica, assim que essa situação melhorar, amenizar, a gente volte a rever. Lembrando que o nosso objetivo aqui é que a gente estabilize os preços e assim que tivermos condições, a gente também vai estar prontos para fazer as revisões necessárias.
6: Para o diesel rodoviário, foi assinada uma medida provisória que autoriza a concessão de subsídio a produtores e importadores. O valor da subvenção será definido pelo Ministério da Fazenda e poderá ser alterado conforme as condições do mercado. O objetivo das medidas é amenizar os impactos dos conflitos internacionais sobre o mercado doméstico de combustíveis, como disse o ministro do Planejamento e Orçamento, Bruno Moretti.
10: Nós estamos num período particularmente relevante de safra e o aumento dos preços internacionais tem uma repercussão sobre as operações de importação de diesel. Então também essa é a razão pela qual a gente está colocando essa subvenção nesse momento. Não tem só a ver com preço, mas também para garantir uma oferta estável de diesel. Os prejuízos ao país seriam muito maiores de abastecimento se nós não aplicássemos essa nova medida.
6: Inicialmente, o valor da subvenção para o óleo diesel será de R$1 por litro e deverá ser descontado do preço de venda com registro na nota fiscal. Reportagem Gabriela Noronha.
5: Uma iniciativa do Ministério da Saúde busca descentralizar as ações sanitárias em situações de crise.
3: Para isso, já estão em operação bases da Força Nacional do SUS que atendem as regiões Sul e Nordeste.
5: Hoje, a unidade do Sudeste começou a operar e passa a monitorar situações como enchentes, inundações e deslizamentos.
3: A preocupação do governo federal é com os possíveis impactos do El Niño.
7: Localizada no Rio de Janeiro, a Base Regional Sudeste da Força Nacional do SUS vai atuar na resposta a emergências em saúde pública, reforçando o apoio a estados e municípios, tanto na preparação quanto no atendimento a situações de crise. De acordo com o ministro da Saúde, Alexandre Padilha, a unidade vai reduzir o tempo de resposta a emergências sanitárias, diante de grandes eventos e desastres climáticos.
0: Com a base aqui no Rio de Janeiro, em até 12 horas a gente consegue chegar em qualquer localidade da região sudeste do país.
7: A base do Rio é a terceira do país a entrar em funcionamento. Porto Alegre, no Rio Grande do Sul, e Salvador, na Bahia, já estão em atividades. Outras 6 bases estão previstas até o fim deste ano para atender as demais regiões do país. O ministro Alexandre Padilha destacou possíveis problemas de saúde que podem surgir com as mudanças climáticas e o El Niño.
0: Dependendo da região do país, terá um impacto diferente. Por exemplo, deve aumentar as secas na Amazônia. Para isso, tem uma preparação da saúde para enfrentar essa situação de secas. Deve aumentar as secas no semiárido do Nordeste. Deve aumentar queimadas no Centro-Oeste. O idoso que tem problema pulmonar, o idoso que tem diabetes, tem hipertensão. O aumento da temperatura média descompensa esse idoso, descompensa o uso da sua medicação. E também estudos da Fiocruz apontam que o aumento da temperatura média faz nascer mais bebês prematuros. Com isso, você tem maior risco de doenças entre os bebês.
7: Cada base da Força Nacional do SUS dispõe de veículos, posto médico avançado, comunicação via satélite, drones e equipamentos de apoio a equipes mobilizadas em áreas afetadas, inclusive locais remotos ou de difícil acesso. Também nesta quarta-feira, no Rio de Janeiro, foi lançada a plataforma digital Sou Força, destinada à mobilização de profissionais voluntários para atuação em desastres e emergências de saúde. Reportagem Luana Karen.
5: Uma doença rara que afeta principalmente os pulmões e o sistema digestivo.
3: Todos os anos são diagnosticados cerca de 300 novos casos da fibrose cística em todo o país.
5: O Setembro Roxo é o mês de conscientização sobre a doença, que tem diagnóstico e tratamento gratuitos pelo SUS.
11: Identificada pelo teste do pezinho, a fibrose cística afeta 1 a cada 7 mil nascidos vivos no Brasil. Ainda sem cura, a doença é resultado de uma disfunção nas células de membranas internas do corpo, o que faz com que toda a secreção do organismo seja mais espessa que o normal. A pneumologista pediátrica do Instituto Fernandes Figueira, da Fiocruz, Tânia Vrobel, detalha os sintomas.
12: No aparelho respiratório, no aparelho digestivo, no aparelho reprodutor, as secreções muito espessas vão levar aos sintomas que muitas vezes acontecem. São crianças que fazem pneumonia, que muitas vezes aparecem com bronquite, quadros digestivos.
11: A servidora pública Jeane Braga percebeu alguns desses sintomas no filho Pedro André, quando ele ainda era um bebê. O diagnóstico só veio meses após o nascimento.
13: Ele é portador de fibrose cística e teve diagnóstico tardio, infelizmente, aos 5 meses, depois de recorrentes internações na rede privada.
11: Hoje, Pedro tem 12 anos. No Rio de Janeiro, onde vivem, ele faz todo o tratamento pelo Sistema Único de Saúde no Instituto Fernandes Figueira. Com a rotina de treinos, fisioterapia, dieta e medicação, ele conta que leva uma vida normal.
14: Eu faço natação, tomo remédio para neutralizar e deu muito certo, pois hoje eu sou uma pessoa normal, onde a fibrose cística quase não me atinge.
11: O SUS oferece uma gama de medicações para tratar a fibrose cística, como enzimas, antibióticos e inalatórios, além de moduladores da proteína que causa a disfunção nas células. E no Setembro Roxo, campanha que faz alusão à doença, o objetivo é tornar a enfermidade mais conhecida e ampliar os diagnósticos. O diretor de políticas públicas da ONG Unidos pela Vida, Cristiano Silveira, comenta a importância do tratamento, especialmente dos moduladores de proteína que passaram a ser oferecidos recentemente no SUS.
15: Com esses medicamentos, a gente viu uma redução drástica no número de transplantes pulmonares, né, por conta, né, de não precisar mais, né. A gente sabe que o medicamento não é barato, mas existe também uma economia de se tratar essas pessoas. Quando a gente tem um tratamento assim como esse, que muda mesmo o prognóstico da doença.
11: O teste do suor, que comprova o diagnóstico, também é feito pelo SUS. Hoje, mais de 6.400 pacientes são acompanhados em centros de referência públicos espalhados pelo país. Reportagem Graziele Bezerra.
3: A Advocacia Geral da União solicitou a retirada de vídeos com falsos médicos criados por inteligência artificial.
5: Os conteúdos simulam profissionais de saúde que divulgam informações falsas e tratamentos sem comprovação científica.
3: Ao todo, foram identificados mais de 90 perfis entre janeiro e julho deste ano.
5: A solicitação foi encaminhada para a Polícia Federal e para o Conselho Federal de Medicina.
16: A Advocacia Geral da União, AGU, notificou o YouTube para remover ou alertar usuários sobre vídeos que usam inteligência artificial para simular médicos e outros profissionais de saúde. A medida foi tomada após a identificação de 97 perfis com esse tipo de conteúdo entre 1º de janeiro e 10 de julho de 2026. Os vídeos apresentam personagens com aparência humana, qualificações profissionais fictícias e linguagem alarmista. Alguns também oferecem produtos, livros digitais e serviços pagos. Entre os riscos estão a automedicação, o uso de terapias sem eficácia comprovada e a interrupção de tratamentos. A notificação determina ainda que o YouTube avalie outros canais e vídeos identificados e adote medidas para prevenir a disseminação desse material. As informações foram encaminhadas à Polícia Federal e ao Conselho Federal de Medicina. A orientação do Ministério da Saúde é buscar informações sobre saúde em fontes confiáveis e denunciar conteúdos que possam colocar pessoas em risco. Dilson Santa Fé, para a Voz do Brasil.
3: A Agência Nacional de Vigilância Sanitária, Anvisa, aprovou o registro de um medicamento usado para a prevenção da enxaqueca.
5: Estudos mostraram que o medicamento Aqipta reduz o número de episódios da doença, tanto na forma esporádica quanto na forma crônica.
3: A enxaqueca pode provocar crises recorrentes de dor de cabeça, náuseas, vômitos e sensibilidade à luz e ao som.
5: O novo medicamento é uma opção de tratamento oral para prevenção em adultos que têm pelo menos 4 episódios da doença por mês.
3: Pacientes da rede pública de saúde serão encaminhados para realizar mais de 600 mil procedimentos na rede privada.
5: O objetivo é diminuir a fila de espera do SUS para quem precisa de médicos especialistas.
17: Mais de 600 mil procedimentos gratuitos para pacientes do SUS estão previstos em contratos com 259 hospitais privados e filantrópicos de 21 estados. Do total, 458 mil procedimentos serão realizados por meio da estratégia Ofertas de Cuidados Integrados, que reúnem consultas, exames e diagnósticos de uma mesma especialidade em um único atendimento. As outras 142 mil intervenções são cirurgias de diferentes níveis de complexidade. A maior parte desses serviços serão na área de oftalmologia, com previsão de 170 mil por ano. Na sequência estão cardiologia com 133 mil, ortopedia com 113 mil e oncologia com 72 mil procedimentos. Outra modalidade incluída é a terapia renal substitutiva, destinada a pacientes que precisam de hemodiálise, que deve atender cerca de 40 mil pacientes por mês. Raquel Mariano, para a Voz do Brasil.
3: Um novo procedimento administrativo regulamentado pelo Ministério da Justiça e Segurança Pública vai tornar mais fácil a transferência de dinheiro das bets ilegais para o Fundo Nacional de Segurança Pública.
5: As casas de apostas online seguem uma rígida regulamentação e podem ter seus recursos bloqueados e perdidos para o poder público quando atuam na ilegalidade.
3: Agora, com uma nova portaria editada pelo Ministério, os procedimentos para que a Justiça conceda a transferência desses recursos serão acelerados.
5: Mais cedo, nós conversamos com a diretora do Fundo Nacional de Segurança Pública, Camila Pintarelli, sobre como esse dinheiro poderá ser aplicado e os ganhos da medida. Acompanhe.
18: diretora Camila Pintarelli, bem-vinda à Voz do Brasil. Prazer ter a senhora conosco aqui.
19: Prazer é todo meu. Muito obrigada por nos receber aqui hoje.
18: Vamos começar falando, então, sobre essa portaria nova que foi editada. Ela deve facilitar, né, que os recursos apreendidos das bets ilegais sejam destinados ao Fundo Nacional de Segurança Pública. Como é que isso deve acontecer? O que, que ela
19: Mariana,
18: muda?
19: Eu acho que, antes de mais nada, é preciso explicar que o Fundo Nacional de Segurança Pública é hoje o principal instrumento de financiamento da segurança pública no Brasil. É um fundo federal, robusto, bilionário, que faz transferências fundo a fundo aos estados e Distrito Federal todos os anos para a infraestrutura de segurança pública. A principal fonte de recursos do Fundo Nacional de Segurança Pública hoje são as loterias federais, as loterias de prognóstico. Então, quando a população faz aquela fezinha na Mega Sena, na Mega da Virada, ela está contribuindo de alguma forma com os recursos que vão para o Fundo Nacional de Segurança Pública. Agora, desde a edição do Decreto 13.303 deste ano e a edição da Portaria do Ministério da Justiça 1287, nós vamos passar a contar com mais uma fonte de recurso, que é justamente o recurso da BET ilegal, aquela BET que não está cadastrada no Ministério da Fazenda, cujos recursos foram bloqueados pelo Ministério da Fazenda, pela Secretaria de Prêmios e Apostas, e vão passar, depois de um processo administrativo, a compor o Fundo Nacional de Segurança Pública. Ou seja, eles vão reverter da ilegalidade para prover infraestrutura para a segurança pública do país.
3: Qual o valor que vocês estimam que pode ser incorporado ao fundo com esses procedimentos? E em que políticas e ações esse dinheiro poderá ser empregado?
19: Ainda não temos as cifras exatas por conta de sigilo fiscal e sigilo bancário, mas nós estimamos que são valores na casa dos bilhões de reais que podem muito em breve passar a incorporar aí o orçamento do Fundo Nacional de Segurança Pública. E em termos de política de segurança pública, eles podem ser aplicados a inúmeras finalidades, desde enfrentamento à violência contra a mulher, valorização do profissional de segurança pública e principalmente tecnologia, infraestrutura de segurança pública, equipagem, aquisição de viaturas, aquisição de colete, enfim. Tudo para valorizar a infraestrutura de segurança do país.
18: Agora, falando um pouco aí da burocracia, para que esse dinheiro chegue efetivamente, né, nas viaturas, nos equipamentos, os procedimentos administrativos que são estabelecidos pela portaria, eles não eliminam a necessidade de uma decisão judicial, né?
19: De forma alguma.
18: É, mas eles reduzem essa burocracia? Como é que eles aumentam a chance dessa vitória judicial?
19: Eles reduzem na medida em que eles facilitam a liquidez da sentença que vai ser dada. Como que vai funcionar, Mariana? A Secretaria de Prêmios e Apostas consolida o valor que foi apreendido, manda para o Ministério da Justiça, o Fundo Nacional de Segurança Pública, por meio de uma comissão processante, avaliza esses valores, ou seja, dá o ok de que tais valores estão de fato corretos e envia isso para a Advocacia Geral da União. A Advocacia Geral da União, em posse desse instrumento, desse arcabouço probatório, simplesmente pede o pedimento desses valores ao Judiciário. Então, a função do judiciário deixa de ser probatória, deixa de ser instrutória e passa a ser convalidatória daquele título administrativo que já existe. Aqueles valores já estão sedimentados, basta a declaração para que eles passem a integrar o Fundo Nacional de Segurança Pública.
18: Ou seja, já chega na justiça com meio caminho andado.
19: Quase 70% já.
3: Diretora, sem seguir a regulamentação para o jogo de apostas online, as bets ilegais ficam mais acessíveis a atividades criminosas, né? A destinação desses recursos para o Fundo Nacional de Segurança Pública é uma forma de ajudar a combater esse mesmo crime e outros também que se ligam?
19: Exatamente. Como eu disse no comecinho aqui da nossa entrevista, é a ilegalidade se transformando em infraestrutura de segurança pública. Esse recurso, prioritariamente, vai ser destinado aos estados e Distrito Federal, na modalidade de transferência fundo a fundo, que é uma espécie de PIX que a gente faz para os estados e Distrito Federal investirem em segurança pública. E uma das formas que eles podem investir justamente em tecnologia para combater a ilicitude de crimes virtuais, ou seja, a cibersegurança ganhando mais investimentos a partir da apreensão e da transformação desses valores para o Fundo Nacional de Segurança Pública.
18: Agora, a aplicação dos recursos, ela tem também um acompanhamento criterioso,
19: tem,
18: né? Que é feito pela Secretaria Nacional de Segurança Pública e existe, inclusive, uma diretoria lá específica.
19: É justamente o Fundo Nacional de Segurança Pública que faz esse acompanhamento desde o momento em que o Estado ele propõe a utilização do recurso do fundo até o fim da prestação de contas. Nós somos acompanhados e auditados, Mariana, diariamente pelo Tribunal de Contas da União, Controladoria Geral da União e todos os ministérios públicos estaduais, porque todo esse recurso vai para os estados. Então, a gente tem realmente um acompanhamento extremamente criterioso, extremamente rígido e rigoroso da aplicação desses recursos. Eu costumo brincar que nós monitoramos mais de 1.000 contas bancárias diariamente. Cada centavo que sai desse recurso é cientificado à nossa equipe.
3: Muito bem, nós conversamos com Camila Pintarelli, diretora do Fundo Nacional de Segurança Pública. Muito obrigado por essa entrevista aqui na Voz do Brasil.
19: Eu que agradeço a oportunidade. Contem conosco.
5: Instituições interessadas em participar do edital Restaura Rio Doce terão mais um mês para fazer a inscrição.
3: O prazo para apresentação de propostas foi prorrogado até o dia 30 de setembro.
20: Fruto de uma parceria entre o BNDES, Banco Nacional de Desenvolvimento Econômico e Social, e o Ministério do Meio Ambiente e Mudança do Clima, o edital vai selecionar instituições para executar e coordenar projetos de restauração ecológica e produtiva em 12.500 hectares na região da bacia do Rio Doce. O objetivo é reparar e compensar os danos causados pelo rompimento da barragem de Fundão ocorrido em 2015 em Mariana, no interior mineiro. As propostas a serem submetidas devem prever ações envolvendo restauração ecológica por meio da recomposição da vegetação nativa e restauração produtiva através de sistemas sustentáveis que conciliem geração de renda e conservação ambiental. De acordo com o gerente institucional do Fundo Rio Doce no BNDES, Guilherme Tinoco, será realizada no dia 10 de setembro uma oficina online para o esclarecimento de dúvidas sobre o edital.
21: O encontro ele terá como objetivo orientar as entidades interessadas sobre os critérios, requisitos e procedimentos previstos para a apresentação dos projetos. Para participar, é preciso se inscrever na nossa página do edital na internet.
20: Mais informações sobre o edital Restaura Rio Doce e a oficina online estão disponíveis no site bnds.gov.br/restaurarioDoce. Reportagem André de Barros Lima.
5: Acesso à pós-graduação abre novos caminhos para a qualificação profissional.
3: E estudantes e pesquisadores indígenas têm a oportunidade de ingressar em cursos de mestrado e doutorado em todo o país.
5: Ao todo, são ofertadas 325 bolsas pelo Programa de Desenvolvimento Acadêmico Indígena.
3: O edital é uma iniciativa da Coordenação de Aperfeiçoamento de Pessoal de Nível Superior, a CAPES.
22: Estudantes indígenas que querem fazer mestrado ou doutorado já podem consultar os programas de pós-graduação participantes do Programa de Desenvolvimento Acadêmico Indígena, o PEDAI. A lista está disponível no portal da CAPES e informa a instituição, o curso, a cidade, o estado, o contato e o número de bolsas. São 325 bolsas, sendo 214 para mestrado e 111 para doutorado, distribuídas pelas 5 regiões do país. O estudante pode consultar a relação completa dos programas no portal da CAPES, no gov.br/CAPES, e verificar as oportunidades de interesse. Reportagem Pablo Mundim.
5: Participantes da Prova Nacional Docente 2026 já podem consultar os locais de prova.
3: As informações estão disponíveis no cartão de confirmação da inscrição.
5: O participante pode conferir também informações referentes à sua inscrição e à aplicação da prova, como data e horário.
3: As informações podem ser acessadas em pnd.inep.gov.br.
5: Escolas públicas e privadas de todo o país têm até o dia 11 de setembro para conferir os dados declarados na primeira etapa do Censo Escolar 2026.
3: As informações estão disponíveis para consulta no sistema EducaCenso e identificar possíveis erros.
5: A novidade desse ano é que os gestores podem checar os dados declarados antes da fase oficial de retificação, que deve começar na segunda quinzena de setembro.
3: Após a retificação, os gestores terão 30 dias para corrigir qualquer inconsistência.
5: O endereço para consulta é educacenso.inep.gov.br. Vou repetir, é educacenso.inep.gov.br.
3: E essas foram as notícias do governo federal.
5: Uma realização da Secretaria de Comunicação Social da Presidência da República.
3: Com produção da empresa Brasil de Comunicação.
5: Fique agora com o Minuto do TCU. Em seguida, as notícias do Poder Judiciário e do Congresso Nacional. Boa noite.
3: Boa noite para você. Até amanhã.
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23: Presidente do STF toma decisões em 3 diferentes procedimentos.
24: STJ garante justiça gratuita para pessoa com câncer que tem reserva financeira.
23: Forças federais vão atuar em 8 estados nas eleições deste ano.
24: Boa noite, eu sou Arthur Filho.
23: E eu sou Walter Lima.
24: Nesta quarta-feira, o presidente do Supremo Tribunal Federal, ministro Edson Fachin, passou para a presidência da corte o inquérito que apura a divulgação de notícias falsas e ataques contra integrantes do STF. Até então, o relator do inquérito era o ministro Alexandre de Moraes.
23: O ministro Fachin também suspendeu as decisões dos ministros André Mendonça e Flávio Dino sobre o afastamento e a reintegração de Andrei Rodrigues ao cargo de diretor-geral da Polícia Federal e Leandro Almada do cargo de diretor de inteligência da PF.
24: Andrei Rodrigues e Leandro Almada deverão prestar informações no prazo de 48 horas. Depois disso, o presidente do STF decidirá sobre a permanência ou não deles no cargo da Polícia Federal.
23: O presidente da Suprema Corte também convocou uma sessão plenária presencial extraordinária para a próxima terça-feira, 15 de setembro, às 10 horas da manhã.
24: Superior Tribunal de Justiça mantém justiça gratuita à pessoa em tratamento com câncer que recebe salário mínimo e conta com reserva financeira.
23: Ela recebe um salário mínimo por mês e tinha reservas financeiras, mas para o STJ essa condição por si só não impede o acesso ao benefício. Jaffer Araújo.
25: O pedido de gratuidade foi negado pelo Tribunal de Justiça de Minas Gerais ao considerar a existência de saldos de poupança e aplicações financeiras em nome da parte. No STJ, no entanto, o relator ministro Moura Ribeiro entendeu que exigir que a pessoa em tratamento oncológico use suas reservas financeiras para pagamento de custas processuais poderia comprometer recursos necessários à subsistência e ao próprio tratamento, que envolve despesas elevadas e imprevisíveis.
24: O Tribunal Superior do Trabalho completa 80 anos em 2026. O TST foi criado em 9 de setembro de 1946 e instalado oficialmente no dia 23 do mesmo mês.
23: Para marcar a data, o Tribunal preparou ações comemorativas e uma identidade visual especial. Samanta Flor.
26: Nesses 80 anos, mudaram as profissões, as formas de contratação e até a maneira de trabalhar. E o TST foi acompanhando essas transformações com o papel de uniformizar as decisões da Justiça do Trabalho e dar mais segurança às relações de trabalho. Para marcar essa trajetória, o Tribunal ganhou uma logomarca especial, inspirada em um labirinto circular e nos azulejos de Atos Bucão, presentes na sede do TST. A proposta é representar os diferentes caminhos para a solução dos conflitos trabalhistas.
24: Forças federais atuarão no apoio das eleições de 2026 de 8 estados.
23: Os pedidos foram encaminhados pelos tribunais regionais eleitorais ao TSE. Guilherme Firmino.
27: Na sessão plenária
0: Nesta terça-feira, 8 de setembro, o plenário aprovou por unanimidade os pedidos de envio de tropas federais para o Maranhão e para a 37ª Zona Eleitoral do Piauí. A ação envolve a atuação do Exército, Marinha e Aeronáutica. O total de 8 estados terão o apoio da Força Federal no primeiro turno das eleições de 2026. A medida tem o objetivo de assegurar a normalidade e a segurança da votação e apuração em localidades indicadas. Após a aprovação do TSE, os pedidos são encaminhados ao Ministério da Defesa, responsável pelo planejamento e execução das ações pelas Forças Armadas. Novas solicitações ainda poderão ser apresentadas pelos TRS, caso sejam identificadas situações que necessitem de apoio.
24: Quase 500 trabalhadores vítimas de trabalho análogo ao escravo são resgatados durante o mês de agosto.
23: O Ministério Público Federal integra a força-tarefa que reuniu 5 instituições e realizou ações de fiscalização em 27 unidades da federação. Vanessa Pereira.
6: Ao todo, foram resgatadas 479 pessoas que viviam em situação análoga à escravidão. Dentre elas, mulheres, crianças e adolescentes, imigrantes. Os empregadores flagrados submetendo os funcionários a essas condições foram notificados a interromper as atividades, cancelar os contratos informais, formalizar os trabalhadores retroativamente e pagar os valores trabalhistas e rescisórios às vítimas, valor que ultrapassa R$1.400.000.
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24: A você, uma boa noite.
23: E até amanhã.
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7: Eu sou Paula Groba.
8: E eu sou Humberto Pinheiro.
7: E estes são os destaques de hoje do Jornal do Senado, que começa agora.
8: Senado analisa piso nacional para profissionais de apoio da educação básica.
7: PEC da Segurança Pública poderá direcionar recursos para as Forças Armadas.
8: Eleições 2026. Jovens, analfabetos e idosos têm regras diferentes para votar.
7: Boa noite.
8: Boa noite.
7: Quem trabalha na secretaria, na biblioteca ou em outras áreas de apoio das escolas públicas poderá ter um piso salarial nacional.
8: Uma proposta sob análise do Senado prevê um valor mínimo para a remuneração desses profissionais e será votada pela Comissão de Educação. Repórter Rodrigo Rezende.
9: A Comissão de Educação do Senado vai analisar o projeto que cria um piso salarial nacional para profissionais da educação básica pública que trabalham em funções de apoio administrativo, técnico ou operacional. A ideia é que este piso seja de 75% do valor do piso do magistério. O atual valor do piso dos professores é de R$ 5.130,00, o que daria ao piso dos demais profissionais o valor de R$ 3.847,00 para uma jornada de 40 horas. O senador Flávio Arnes, do PSB do Paraná, ressaltou que uma boa escola só funciona com a valorização de todos os profissionais que atuam naquele espaço.
10: E um estabelecimento educacional, uma escola, só funciona com qualidade, adequadamente, com a participação de todos os profissionais. Mas uma secretaria bem montada, a biblioteca, toda a infraestrutura da escola, se estiver em harmonia com os objetivos da educação, isso é um avanço extraordinário. Eu acho que nós temos que fazer isso, esse debate aqui no Senado Federal, já está aí há bastante tempo.
9: Camilo Santana, do PT do Ceará, presidente da comissão, anunciou que o relator do projeto será o senador Marcelo Castro, do MDB do Piauí. Após a análise do colegiado, a proposta ainda será votada pela Comissão de Assuntos Econômicos.
7: E investimentos em pesquisa e inovação podem chegar a mais áreas da região amazônica, segundo um projeto aprovado pela Comissão de Ciência e Tecnologia.
8: A proposta determina que parte desses recursos sejam destinados para além da região metropolitana de Manaus. Repórter Patrícia Oliveira.
12: Poderão ser destinados também a outras áreas da Amazônia parte dos recursos que as empresas já são obrigadas a investir como contrapartida aos incentivos da Zona Franca de Manaus e da Lei de Informática. É o que estabelece merece um projeto do senador Davi Alcolumbre, do União do Amapá, aprovado na Comissão de Ciência e Tecnologia. Hoje, empresas beneficiadas por esses incentivos precisam aplicar pelo menos 5% do faturamento obtido no mercado interno com produtos de tecnologia em pesquisa e desenvolvimento. A ideia é mudar a distribuição de parte desses recursos, como explicou o relator senador Flávio Armes, do PSB do Paraná.
10: Restabelecer em lei aquele piso de interiorização dos investimentos em pesquisa e inovação, assegurando recursos para os demais estados da região amazônica, estendendo-o para os convênios firmados no âmbito da lei de informática.
12: Pelo texto, pelo menos 15% de parcelas específicas desses investimentos deverão ser destinados a instituições públicas de ensino e pesquisa que estejam fora da região metropolitana de Manaus, nos estados do Acre, Amapá, Rondônia, Roraima e Amazonas. A proposta seguiu para análise da Comissão de Assuntos Sociais.
7: A segurança pública esteve entre as principais prioridades do Senado durante a semana de esforço concentrado. Entre as propostas analisadas está a PEC da Segurança, que prevê mais recursos para o setor, amplia a integração entre os órgãos de segurança e torna mais rigoroso o regime penal para líderes de facções criminosas, organizações paramilitares e milícias. A proposta de emenda à Constituição segue em análise na Comissão de Constituição e Justiça.
8: Para o senador Fernando Dueire, do PSD de Pernambuco, o poder público tem a responsabilidade de combater a violência, mas também de criar condições para a ressocialização de quem tem possibilidade de ser reintegrado à sociedade. O senador defendeu uma legislação mais rigorosa e afirmou que a segurança pública é um desafio que precisa ser enfrentado pelo Estado brasileiro.
11: Não é possível que a violência que hoje nós convivemos em todas as grandes cidades ou médias brasileiras continue. É preciso que nós tenhamos uma legislação dura para que isso seja de alguma forma contido.
7: E a Constituição poderá passar a prever um sistema único de segurança pública com recursos destinados ao combate à criminalidade e à melhoria da estrutura do setor.
8: O texto base da proposta já foi aprovado pela Comissão de Constituição e Justiça. Os recursos virão dos Fundos Nacionais de Segurança Pública e Penitenciário Nacional e do Fundo Social do Pré-Sal. Os senadores ainda podem incluir as Forças Armadas entre os beneficiários. Repórter Bruno Lourenço.
13: A proposta de emenda à Constituição aprovada pelos senadores institucionaliza o Sistema Único de Segurança Pública, que terá receitas do Fundo Nacional de Segurança Pública e do Fundo Penitenciário Nacional e até de eventual superávit no Fundo Social do Pré-Sal. Emenda do senador Carlos Portinho, do PL do Rio de Janeiro, quer incluir as Forças Armadas entre as beneficiárias dos recursos. Portinho diz que é justo direcionar essas verbas quando militares atuam em atividades de proteção e defesa civil contra delitos nas fronteiras e na garantia da lei e da ordem.
14: A ausência de previsão expressa quanto à destinação de recursos do Fundo Nacional de Segurança Pública para essas operações gera insegurança jurídica e limita a capacidade de resposta do Estado frente às ameaças do alcance nacional. Aqui falamos de soberania.
13: Portinho destacou que sua proposta é voltada exclusivamente para o custeio de ações desempenhadas em contextos específicos, como operações nos morros de seu estado. O relator da PEC da Segurança, senador Rogério Carvalho, do PT de Sergipe, no entanto, recomenda a rejeição da emenda.
15: As Forças Armadas têm o seu próprio regramento de financiamento, que é um outro debate que precisa ser feito num outro lugar. E se ele for convocado, deverá ter reforço orçamentário naquilo que é o lugar do financiamento da segurança pública.
13: A Comissão de Constituição e Justiça deve concluir a votação da PEC da Segurança na próxima reunião.
16: Eleições 2026.
7: Você já se perguntou por que nunca viu propaganda eleitoral de algum determinado partido na televisão?
8: Pode ser que ele não tenha cumprido as exigências da legislação para ter direito ao horário gratuito. A repórter Lana Dias explica.
17: Para ter acesso ao horário eleitoral, o partido ou a federação precisa ter cumprido na eleição de 2022 pelo menos um desses critérios. Eleição de no mínimo 11 deputados deputados federais distribuídos em pelo menos 9 unidades da federação ou receba ao menos 2% dos votos válidos nas eleições para a Câmara dos Deputados, distribuídos de novo em 9 unidades da federação, com um mínimo de 1% dos votos em cada uma delas. O consultor legislativo do Senado, Arlindo Fernandes, explicou que a aplicação da regra dos votos para a Câmara está sendo de forma gradual, desde 2018.
3: Quando começou a ser aplicada essa cláusula de desempenho, era, na primeira eleição, era

0: analfabetas e eleitores a partir dos 70 anos.
1: Quem está nesses grupos e não comparecer às urnas não precisa justificar a ausência nem está sujeito a penalidades. Além disso, para analfabetos e eleitores com mais de 70 anos, o título eleitoral não é cancelado, mesmo que não votem em 3 eleições consecutivas. Essa regra é diferente da aplicada aos eleitores para quem o voto é obrigatório. Com edição de Paula Groba e trabalhos técnicos de Eliseu Caires, o Jornal do Senado fica por aqui. Acompanhe agora as notícias da Câmara dos Deputados. Boa noite.
0: Boa noite e até amanhã.
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3: Presidente Hugo Mota reitera confiança no sistema eleitoral brasileiro.
4: Avança a proposta que cria faixa exclusiva para motos em vias urbanas.
3: Audiência na Câmara debate instituição do Dia Nacional da Acupuntura.
4: Parlamentares analisam ações de regulamentação e ajuste na economia.
3: Boa noite. Afonso Florencio, do PT da Bahia, apoia projeto que flexibiliza as regras do arcabouço fiscal e da lei de responsabilidade fiscal. A medida, segundo o deputado, protege investimentos públicos e agências reguladoras.
4: De acordo com Afonso Florencio, o objetivo é retirar os gastos de capital e parte das despesas de autarquias, custeadas com receitas próprias, dos limites de contingenciamento e do teto de gastos da União. Ele acredita que a medida garante a continuidade de obras essenciais para o país.
3: Rodrigo de Castro, do União de Minas Gerais, celebra a sanção de lei que reduziu as alíquotas do PIS/PASEP e da COFINS incidentes sobre a indústria química e petroquímica brasileira. Ele avalia que a medida protege a competitividade da produção nacional.
4: Rodrigo de Castro explica que o texto limita a redução ao ano de 2026, antes da entrada em vigor das novas regras tributárias para o setor. Ele aponta que a lei mantém benefícios tributários para o setor durante a transição para um novo programa de incentivo previsto para 2027.
3: André Abdon, do PP do Amapá, ressalta a importância da lei que permite ao governo federal reduzir tributos sobre combustíveis sem comprometer as contas públicas. O objetivo da matéria, recém-aprovada, é reduzir os impactos econômicos decorrentes do conflito no Oriente Médio.
4: André Abdon avalia que a medida pode ajudar a conter os efeitos da alta internacional do petróleo sobre os preços no Brasil. O texto autoriza o uso de receitas extras para compensar a perda de arrecadação, alcançando tributos cobrados em 2026 sobre diesel, biodiesel, gasolina e etanol.
3: João Maia, do PP do Rio Grande do Norte, celebra a aprovação da lei que flexibiliza regras fiscais para áreas de livre comércio no ano de 2026. A medida alcança propostas em que a perda de arrecadação já esteja prevista no orçamento.
4: João Maia ressalta que a norma também afasta limitações fiscais para apresentação de propostas sobre licença paternidade e salário paternidade, desde que respeitadas as exigências previstas na Constituição Federal.
2: Relações Exteriores.
3: Fernando Coelho Filho, do União de Pernambuco, defende a instalação da frente parlamentar em apoio à integração entre a União Europeia e o Mercosul. Ele sustenta que o objetivo é acompanhar o processo de implementação do acordo entre os dois blocos assinado em 2025.
4: De acordo com Fernando Coelho Filho, o bloco de livre comércio abrange cerca de 718 milhões de pessoas e beneficiará setores como indústria, mineração e agronegócio. O deputado acredita que a frente será fundamental para garantir que o acordo traga benefícios para o Brasil.
2: Saúde.
3: Profissionais de saúde ouvidos pela Comissão de Cultura da Câmara apoiaram a criação de um Dia Nacional da Acupuntura. O tema foi debatido em audiência pública, como detalha o repórter Luiz Cláudio Canuto.
5: O dia 22 de novembro pode se tornar o Dia Nacional da Acupuntura e do acupunturista no Brasil. É o que prevê projeto em discussão na Comissão de Cultura da Câmara dos Deputados. Nesse mesmo dia, em 87, foi fundada a Federação Mundial das Sociedades de Acupuntura. E moxabustão, que é uma técnica terapêutica da medicina tradicional chinesa que usa o calor gerado pela queima de uma erva para estimular pontos de acupuntura. A acupuntura é o conjunto de técnicas e terapias para estimular pontos específicos do corpo humano com agulhas, com o objetivo de manter o equilíbrio físico e mental. O pedido para a oficialização do Dia da Acupuntura, em lei, foi feito por instituições que representam

0: Apresentam a acupuntura no Brasil. CNAA, Conselho Nacional de Autorregulamentação da Acupuntura, a SBA, Sociedade Brasileira de Acupuntura, e a FENAB, Federação de Acupuntura do Brasil e Práticas Integrativas. Existem mais de 370 mil acupunturistas no país. Uma audiência pública na Câmara discutiu a relevância da acupuntura e da medicina tradicional chinesa na saúde pública brasileira. A relatora da proposta, a deputada Érica Cocai, do PT do Distrito Federal, concordou com a sugestão.
1: Eu, na condição de relator, obviamente que eu acato a sugestão que aqui foi encaminhada e nós vamos trabalhar para que rapidamente possamos apresentar esse parecer com este substitutivo, que em verdade não descaracteriza o Dia Nacional, o dia 22 de novembro, como Dia Nacional, pelo histórico mundial que está posto, mas que amplia para que incorporemos também, de forma aditiva, também a semana.
0: Érica Cocai lembrou que a acupuntura é uma prática terapêutica amplamente reconhecida e utilizada no Brasil e adotada no SUS, Sistema Único de Saúde. A audiência pública ocorreu porque a criação de dias comemorativos precisa ser precedida da realização de consultas e debate público, conforme uma lei de 2010. Na reunião, o projeto recebeu apoio de representantes do Conselho Federal de Enfermagem e do Conselho Federal de Biomedicina. Desde 2026, uma lei regulamenta o exercício profissional de acupuntura. A norma autoriza o uso da acupuntura durante outros atendimentos na área de saúde, se autorizado pelos respectivos conselhos profissionais. Por isso, o profissional deve se submeter a curso de extensão específico oferecido por instituição de ensino devidamente reconhecida. Da Rádio Câmara de Brasília, Luiz Cláudio Canuto.
2: Trabalho. Marusso Boldrin, do Republicanos de Goiás, apoia o projeto que concede adicional de insalubridade de 40% a agentes comunitários de saúde e de combate a endemias expostos ao calor durante o trabalho em áreas externas.
3: Relatora da matéria na Comissão de Saúde, Marusso Boldrin, afirma que a medida fortalece o SUS ao reconhecer os riscos enfrentados por esses profissionais nas visitas domiciliares. Segundo ela, a proposta também promove justiça salarial e uniformiza o benefício em todo o país.
2: Desenvolvimento Regional. Gabriel Mota, do União de Roraima, ressalta a importância de lei complementar que permite às cooperativas acessar recursos dos fundos de desenvolvimento da Amazônia, do Nordeste e do Centro-Oeste. A medida inclui essas organizações entre as beneficiárias de financiamentos.
3: Gabriel Mota considera que a mudança amplia as possibilidades de investimentos para o setor cooperativista. Em Roraima, as cooperativas passam a poder buscar recursos do Fundo de Desenvolvimento da Amazônia para investir em seus empreendimentos.
2: Agricultura.
4: Marcelo Moraes, do PL do Rio Grande do Sul, propõe novas regras para as patentes de tecnologias transgênicas usadas na agricultura. Na avaliação do deputado, a medida amplia a transparência na cobrança de royalties sobre sementes e outras inovações biotecnológicas.
3: Marcelo Moraes explica que o projeto obriga as empresas a informar quais patentes estão em vigor, os prazos de validade e os valores cobrados. O deputado acredita que a proposta evita cobranças indevidas após o vencimento das patentes e fortalece a segurança jurídica dos produtores rurais.
2: Transportes.
4: A Comissão de Viação e Transportes aprovou uma proposta que prevê faixas exclusivas para motocicletas em vias urbanas. A repórter Sofia Peçanha tem mais detalhes.
5: A Comissão de Viação e Transportes aprovou o projeto que trata da implantação de faixas exclusivas para a circulação de motocicletas, motonetas e ciclomotores nas vias urbanas. Porém, durante a votação, a Comissão de Desenvolvimento Urbano alterou o projeto. Em vez de modificar o Código de Trânsito Brasileiro, o novo texto altera a Lei de Mobilidade Urbana para incluir as motocicletas, motonetas e ciclomotores entre os modos de transporte que podem contar com espaços exclusivos nas vias urbanas. O texto apresentado originalmente determinava que cidades com mais de 300 mil habitantes implantassem faixas exclusivas para motos em avenidas com três ou mais faixas de rolamento. O novo texto retira essa obrigatoriedade, com o argumento de que cada município deve ter autonomia para decidir como organizar o trânsito de acordo com a sua realidade. Com isso, o projeto aprovado deixa de criar uma obrigação para as prefeituras e passa apenas a prever as faixas exclusivas para motocicletas como uma ferramenta que poderá ser utilizada pelos gestores municipais, caso considerem adequado. O autor do projeto, o deputado Gabriel Nunes, do PSD da Bahia, afirma que a proposta surge como resposta à necessidade de medidas voltadas à segurança no trânsito.
6: A gente vê a crescente muito grande de acidentes envolvendo motos e a gente precisa adotar políticas públicas, não só de prevenção, de educação, como também ações como essa, para que a gente possa estar minimizando os acidentes de trânsito com os motociclistas e, naturalmente, também diminuindo o número de óbitos, acidentes de uma maneira geral.
5: O novo texto também deixou de prever multa ou infração para o uso indevido de faixas. A proposta passa a ser apenas uma diretriz da Política Nacional de Mobilidade Urbana, sem criar obrigações ou penalidades automáticas para motoristas ou municípios. O texto também mantém a previsão de prioridade para o transporte público coletivo e para os modos não motorizados, como bicicletas e deslocamentos a pé. Para o deputado Gabriel Nunes, a medida pode trazer benefícios para a circulação de veículos e para a segurança viária.
6: Naturalmente, essas faixas vão fazer com que melhore não só o fluxo do trânsito nesses grandes centros, como também vai fazer com que tenha maior segurança, tanto dos profissionais motociclistas, como também do trânsito como todo.
5: Agora, o projeto que inclui a criação de faixas exclusivas para a circulação de motocicletas, motonetas e ciclomotores nas vias urbanas será analisado pela Comissão de Constituição e Justiça. Da Rádio Câmara de Brasília, Sofia Peçanha.
7: Ciência e tecnologia.
3: Juscelino Filho, do PSDB do Maranhão, é autor do projeto que cria o Dia Nacional da Inclusão Digital a ser celebrado em 27 de março. Segundo o deputado, a iniciativa amplia a conscientização sobre a importância do acesso à internet e às tecnologias para o exercício da cidadania.
2: Juscelino Filho acrescenta que a data deve estimular campanhas de capacitação digital e ações para reduzir as desigualdades no acesso à tecnologia. O objetivo do projeto, segundo ele, também é fortalecer políticas públicas voltadas à inclusão digital no país.
7: Cultura.
3: Marangoni, do Podemos de São Paulo, apresentou projeto que dispensa a cobrança de direitos autorais pela execução de músicas em eventos gratuitos promovidos pelo poder público. A medida vale para atividades culturais, artísticas, turísticas, educacionais, esportivas e comunitárias.
2: Marangoni esclarece que a medida só alcança eventos sem cobrança de ingresso ou qualquer outra forma de pagamento para acesso do público. O deputado justifica que a proposta busca reduzir custos das programações gratuitas promovidas por União, estados e municípios.
7: Educação.
3: A Comissão de Educação aprovou uma proposta que cancela diploma e matrícula de quem fraudar cotas nas universidades. A repórter Fabiele Pires relata outros detalhes do texto.
8: As políticas de cotas transformaram o acesso ao ensino superior no Brasil, mas um problema ainda preocupa universidades e estudantes: as fraudes. Segundo o Ministério da Educação, desde 2005 até o ano passado, o programa Universidade para Todos, o ProUni, já beneficiou mais de 1 milhão e 100 mil estudantes autodeclarados pretos, pardos, indígenas e pessoas com deficiência. Atualmente, mais de 65% dos beneficiados utilizam o sistema de cotas. Pensando nisso, o deputado Rubens Pereira Júnior, do PT do Maranhão, apresentou um projeto de lei que estabelece a anulação de créditos estudantis e a cassação do diploma das pessoas que ingressaram de forma fraudulenta em vagas destinadas a esses estudantes. Segundo Rubens Pereira Júnior, 163 estudantes foram expulsos de universidades federais desde 2017 por fraudes em cotas raciais em 26 universidades. Como punição, somente a Universidade de Brasília cassou diplomas de 2 alunos e expulsou outros 15. O relator da proposta na Comissão de Educação, deputado professor Reginaldo Veras, do PV do Distrito Federal, modificou o texto para que todas as informações constem na lei original, a lei de cotas. A intenção é punir com severidade quem fraudar o sistema.
9: A verdade é que o Supremo já se debruçou sobre essa matéria e estabeleceu que as próprias universidades, dentro de sua autonomia, pudessem criar comissões de heteroidentificação, análise por fotos e tudo mais. Então, o que esse projeto de lei propõe é que aquele que comprovadamente fraudar esse sistema de ingresso tenha seus créditos estudantis cassados. ameaçados que ele não possa usar isso em outras universidades como matéria já estudada, e mais grave ainda, mais intenso ainda, caça até o diploma daqueles que porventura já tenham concluído o curso.
8: Agora a proposta que muda a lei de cotas para punir fraude segue para análise da Comissão de Constituição e Justiça. Da Rádio Câmara de Brasília, Fabielle Pires.
7: Justiça.
2: O projeto de João Cury, do MDB de São Paulo, permite a criação de curatela por escritura pública, quando a pessoa com incapacidade atingir a maioridade. Pelo texto, a hipótese vale para casos consensuais, sem conflito de interesses e com incapacidade comprovada por laudo médico.
3: O texto de João Cury prevê que os pais ou responsáveis legais possam solicitar a curatela diretamente em cartório. O deputado considera que a medida reduz a necessidade de processos judiciais para famílias de pessoas com deficiência. 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
7: Segurança Pública.
2: Antônio Doido, do MDB do Pará, apoia projeto que cria um Sistema Nacional de Enfrentamento à Violência contra Meninas e Mulheres. A proposta, já aprovada pela Câmara, busca integrar ações da União, dos estados e dos municípios para prevenir o feminicídio e ampliar a rede de proteção.
3: Antônio Doido ressalta que o texto autoriza o governo federal a destinar até R$5 bilhões entre 2026 e 2028 para essas políticas. Os recursos poderão financiar atendimento às vítimas, ações educativas e medidas de combate à violência, também no ambiente digital.
7: Eleições.
2: O Tribunal Superior Eleitoral inaugurou uma exposição sobre os 30 anos das urnas eletrônicas na Câmara dos Deputados. A repórter Maria Neves tem mais informações sobre a exposição O Caminho do Voto.
11: Durante a abertura da exposição O Caminho do Voto, em comemoração aos 30 anos da urna eletrônica na Câmara dos Deputados, o presidente Hugo Mota sustentou que o Brasil ocupa um lugar de protagonista no mundo por contar com um sistema eleitoral seguro e de apuração rápida. O presidente da Câmara ressaltou ainda que a exposição ajuda o eleitor a compreender o funcionamento das instituições e a necessidade de fortalecer a democracia.
12: O voto é resultado de um processo muito amplo, construído ao longo do tempo e aperfeiçoado a cada eleição. Conhecer esse caminho, como bem sugere a exposição, fortalece a confiança nas instituições responsáveis pelo nosso processo eleitoral e ajuda o cidadão a compreender melhor a importância de fortalecer continuamente a nossa democracia.
11: A urna eletrônica foi utilizada pela primeira vez em 1996, na eleição de prefeitos e vereadores em todo o estado do Rio de Janeiro. A votação eletrônica foi testada naquele ano também nas capitais e nos municípios que contassem com mais de 200 mil eleitores. A partir do ano 2000, a urna eletrônica passou a ser utilizada em todo o país. Na exposição O Caminho do Voto, organizada pelo Tribunal Superior Eleitoral, o visitante poderá conhecer detalhes das urnas eletrônicas, como a tecnologia utilizada, os procedimentos de auditoria e outros mecanismos para garantir o funcionamento e a segurança do processo eletrônico de votação. A mostra pode ser vista até o dia 20 de setembro no Salão Negro da Câmara dos Deputados. Da Rádio Câmara de Brasília, Maria Neves.
7: meio ambiente.
3: Mário Negromonte Júnior, do PSB da Bahia, defende a criação de uma CPI para investigar casos de crueldade contra animais no país. A proposta também pretende apurar o uso de plataformas digitais para disseminar ou incentivar esse tipo de violência.
2: Para Mário Negromonte Júnior, a comissão também deve investigar a atuação de grupos organizados, eventuais falhas das autoridades na apuração dos crimes e a disseminação de conteúdos violentos em plataformas digitais. Ele acredita que a CPI vai fortalecer a proteção dos animais.
3: Termina agora o Jornal Câmara dos Deputados, produzido pela Rádio Câmara, com trabalhos técnicos de Wellington Teles, apresentação de Márcio Aquilissardi e Tércia Guimarães. Boa noite.
2: A Voz do Brasil está de volta amanhã. Boa noite para você.
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0: 20 horas, em ponto.
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0: 20 horas e 1 minuto.
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bem, muito bem. Mais uma vez se encontramos, né, com a programação aqui, o Show da Noite. Um abraço a todos, ouvintes, amigos e amigas que estavam aí ouvindo a programação do Aniton Pereira e depois alguns também seguindo, quem sabe, né, nem todos gostam de ouvir a Voz do Brasil. Mas a Voz do Brasil, para quem é antigo, que nem eu, né, nós não tínhamos rádio e ia no vizinho escutar a Voz do Brasil. Assim como a gente também ia, né, por não ter um radinho, né, na época do Leonel de Moura Brizola, quando era governador, depois também no Rio de Janeiro, a gente ia ouvir todas as sexta-feira a palestra do Dr. Leonel de Moura Brizola. Muitas pessoas nem sabem o nome dele, só conhecem o Brizola. Mas é Leonel de Moura Brizola. Vamos lá então. Aquele abraço a todos. Meu beijo sempre carinhoso para as crianças. Que Deus abençoe sempre, né? Que tenham sempre saúde. Principal em nossas vidas. Não importa o que a gente pode obter. Em primeiro lugar, saúde, e agradecendo pela saúde, pelo tudo que Deus nos dá.

0: das Rosas, capital do Vôlei. Então, após os nossos parceiros, apoiadores, convido vocês para ir com a gente até às 22 horas com a programação Show da Noite. Um abraço a todos, amigos e amigas que estão ligados conosco. Muito obrigado mesmo. Agradeço imensamente a Deus, de coração, por tudo de bom que Ele nos dá, principalmente a vida. Vamos lá então.
1: Horas e 5 minutos.

0: exatamente agora. A hora é 20 horas e 6 minutos.
1: 20 horas e 6 minutos.
0: Vamos então com nossos parceiros. Vamos lá. 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

0: com seus empregados, seus colaboradores, se estão por aí, algum ainda, né, que estão trabalhando, né? Então, se sintam abraçados. Muito obrigado, então, se vocês estão nos ouvindo. Que Deus abençoe todos. 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É, e a hora para vocês? A hora é 20:08.
1: 20:08.
0: Vamos lá então com o cofone, é, do da Pousada dos Girassóis, que é o 996-798923. 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Eu estava com o bairro Oeste aqui por causa do meu amigo ali, que eu já estou lembrando. Um abraço então lá pro Vinson e a Janete, estão nós acompanhando. Um beijo para a filhinha de vocês aí. Que Deus abençoe também. E aqui o nosso outro parceiro, que é o Robson. E a hora certa, são exatamente 20:09.
1: 20:09.
0: Vamos prosseguindo. É o Robson, nosso parceiro aqui, de todas as segunda-feira, com a sua programação religiosa aqui, pelas ondas da sua, da nossa Ferrabras FM. A partir sempre das 8 da noite, após a Voz do Brasil, na segunda-feira, né? Nem sempre tem Voz do Brasil, mas após a Voz do Brasil, quando tem, né? Então, após a Voz do Brasil, ele entra com a sua programação, aqui que eu ainda não decorei o nome, né? Vou ter que

0: 20h10. Tá na agulha já pra vocês aqui a primeira música. Tentei te esquecer, e uma segunda com Céu e Canto, Coisas de Deus. E uma terceira música, Sonho, Sonho de Amor. Vamos lá, vamos junto então. 20h10. Vamos então com música pra vocês. Tá aí, a hora certa e a música e as músicas. Tá aí, um abraço.
1: 20h11.

0: 20 horas e 21 minutos.
1: Muito bem, então vocês ouviram ali os sonhos de amor antes. E com coisas de Deus também, com o céu e canto, e tentei te esquecer. Agora vamos com mais, não dá tempo de ir com três músicas, mas vamos com duas. Que é com a banda, vamos ver aqui. Alma Nova, é com Alma Nova, A Carta, e com a banda Arte Livre, Menina da Aldeia. É, eu sei que tem pessoas que gostam de ouvir essa Menina da Aldeia, então vai para essas pessoas que gostam de ouvir. Tá aí para vocês. A hora aí, e a música então para vocês. Menina da Aldeia e Arte Livre, aliás, A Carta, da Alma Nova e Menina da Aldeia com Arte Livre. Tá aí para vocês. Aquele abraço.
0: 20 horas e 22 minutos.

0: 20h29.
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2: 20:30.
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3: 20 horas e 32 minutos.
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7: Máximo para você ouvir. Quero agradecer quem já está curtindo aí a nossa programação. Vamos lá. 20 horas e 33 minutos. É, vamos prosseguindo com música para vocês. Estão gostando das nossas músicas? É, pode pedir a sua música do seu gosto também aqui pelo compartilhamento. Aquele que quer só curtir, se sinta à vontade. E aquele que quer curtir, compartilhar também. Muito obrigado. Vamos lá então. Pessoa que está, duas pessoas aqui que estão curtindo a programação. É o Schubert Celeste, muito obrigado. E o Antônio Machado também está curtindo, muito obrigado. É, vai a programação para vocês. Aquele abraço. E vamos de música. Já tá na agulha para vocês aí. Vamos lá então. É, vamos com Loucuras de Amor e Sai Desta Coração.

0: vem primeiro o Alemão do Forró, depois puxa o fole sanfoneiro e uma terceira música com a banda Aquarela. É, puxa o fole sanfoneiro, tá aí pra vocês. Um abraço. Hora certa, 20:34.
1: 20:34.
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0: muito bem, então vocês ouviram ali, olhos nos olhos, e antes a saideira e juras de amor, com a banda Aquarela, Onde Anda Você? Vamos lá com mais música, 20:53, vamos trazer o Bruno Neyer com a música Foi Legal Conhecer Você. A hora e a música para vocês, 20:53.
1: 20:53.
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3: 20 horas e 57 minutos.
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3: 20 horas e 57 minutos.
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3: 20 horas e 58 minutos.
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2: Muito bem, vamos prosseguindo com a nossa programação, 20 horas e 59 minutos, vamos prosseguindo, quero agradecer lá em casa também a minha esposa, a dona Luísa Alban Aragão, está compartilhando, muito obrigado, um beijo para ela, vai a programação também para ela. Vamos lá com música, tá na agulha para vocês aqui, vamos lá. Vamos com a banda União, é o nosso União aqui de Sapiranga, com a música Baile do Chope, tá aí para vocês. A hora e a música, vamos lá com o Baile de Chope. Baile de Chope, não é do Chope, é de Chope.
3: 21 horas.